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1: Olá, amigo de todo o Brasil e demais países de língua portuguesa. Este é o noticiário da Rádio Vaticano, Vatican News, deste sábado, 5 de setembro. Traremos para você que está sintonizado conosco as últimas notícias sobre as atividades do Papa, da Santa Sé e da Igreja em todo o mundo. Nos estúdios, Maria Ângela Jaguraba e na técnica, Alberto Giovanetti. E este é o trecho da Bíblia que escolhemos para você. E Jesus acrescentou: o Filho do Homem é Senhor também do sábado. Do Evangelho segundo São Lucas, capítulo 6, versículo 5. E vamos agora aos destaques do nosso programa de hoje. Leão 14, as adoradoras perpétuas do Santíssimo Sacramento. Vocês são chamadas a tecer comunhão com os fios da oração e do trabalho. Indonésia, secretária do Dicastério para o Diálogo Interreligioso. Não perder a visão humana com a inteligência artificial. Temos a entrevista com o presidente da comunidade Canção Nova, Padre Roger Luiz da Silva, e o vice-presidente, Padre Donizete Ferreira. Emergência em Cuba. Container de Santo Egídio leva alimentos e medicamentos. 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

0: Seja bem-vindo, amigo ouvinte, a mais esta edição. O Papa Leão XIV recebeu em audiência neste sábado, no Vaticano, as adoradoras perpétuas do Santíssimo Sacramento, Federação do Espírito Santo. Nestes dias, as religiosas fazem uma peregrinação na Itália, seguindo os passos da Beata Maria Madalena da Encarnação, no 50º aniversário de fundação da Federação do Espírito Santo. Sua presença é um testemunho luminoso da graça de Deus que planta no coração humano o desejo de buscar e contemplar a sua face. É a resposta a um anseio profundo expresso com beleza pelo salmista. Ouço no meu coração, procurem a minha face. É a tua face, Senhor, que eu procuro. Não me escondas a tua face, disse Leão XIV às religiosas no início de seu discurso.
1: Esa búsqueda constante del rostro de Dios que caracteriza de modo particular la vida monástica.
0: Esta busca constante pela face de Deus, que caracteriza particularmente a vida monástica, assume uma nuance especial na vocação que vocês receberam. Traduz-se numa vida dedicada inteiramente à adoração contínua e silenciosa de um Deus que se fez pão e que convida a unir-se a Ele no sacrifício do altar, a formar um só corpo. A seguir, o Papa recordou Santo Agostinho, que explica aos novos cristãos da sua igreja que o pão e o vinho no altar são o sacramento da unidade dos fiéis em Cristo. Por isso, é necessária uma espiritualidade eucarística, isto é, uma espiritualidade de unidade eclesial no amor, sublinhou.
1: Queridas irmãs, manifestando na igreja o carisma específico que han recebido de sua fundadora,
0: queridas irmãs, ao manifestarem na igreja o carisma específico que receberam de sua fundadora, vocês são chamadas a tecer comunhão com os fios da oração e do trabalho, da adoração eucarística e da partilha fraterna no mosteiro. Que este tempo de graça que vocês estão vivendo como peregrinas na cidade eterna e nos lugares onde a ordem surgiu, as renove e fortaleça para que continuem irradiando ao mundo a beleza da face de Cristo sacramentado. Leão XIV espera que o testemunho da bem-aventurada Maria Madalena da Encarnação as inspire a continuarem vivendo sua consagração com renovada esperança e desejo de santidade, lembrando que a fidelidade à sabedoria antiga e sempre nova do Evangelho é o melhor caminho para aqueles que, guiados pelo Espírito Santo, se dedicam a amar a Deus e ao próximo. Que o Senhor as abençoe e Nossa Senhora de Guadalupe as proteja com seu manto celestial, concluiu o Papa. A inteligência artificial não é simplesmente mais um desenvolvimento tecnológico. Ela representa uma transformação de época, uma revolução cognitiva e social que já está mudando a forma como trabalhamos, nos comunicamos, aprendemos, tomamos decisões e nos compreendemos. Esta declaração foi feita nesta sexta-feira, 4 de setembro, pelo Monsenhor Indunil Kankanamalaji, secretário do Dicastério para o Diálogo Interreligioso, na abertura do 11º Congresso Internacional de Cátedras Escolas, Escolas Chairs, sobre o tema Inteligência Artificial e Significado Humano, que se realiza em Bali, na Indonésia, até domingo, 6 de setembro. Cátedras Escolas é um programa educacional de escolas ocorrentes que une universidades públicas e privadas num objetivo comum: promover a cultura do encontro pela paz. Escolas Ocorrentes é uma organização internacional sem fins lucrativos de direito pontifício fundada pelo Papa Francisco em 2013. Jovens, universidades, governos e empresas, líderes religiosos e organizações sociais de todo o mundo reúnem-se na ilha Indonésia para refletir sobre um dos grandes desafios do nosso tempo: garantir que a inteligência artificial esteja a serviço da dignidade humana, da fraternidade e da paz. O encontro oferece dias de diálogo, troca de ideias e desenvolvimento coletivo por meio de conferências, oficinas e grupos de trabalho para desenvolver projetos concretos com impacto global. Esta edição também comemora o segundo aniversário da viagem apostólica do Papa Francisco à Indonésia em setembro de 2024 e a assinatura com o grão-imame Nazaruddin Umar da Declaração Istiqlal, que reafirma o compromisso com o diálogo interreligioso, com o cuidado da nossa casa comum e com a construção da paz. A este respeito, o Monsenhor Hindunil Kankanamalaje referiu-se a dois termos que o Papa Francisco destacou durante o encontro interreligioso na Mesquita Istiqlal, em Jakarta, em 5 de setembro de 2024. Encontro e luz. Estas duas palavras podem também oferecer-nos um quadro significativo para refletir sobre a inteligência artificial e o significado humano, explicou o prelado, que, no seu discurso, explorou também o tema à luz da encíclica Magnífica Humanitas de Leão XIV. O Papa nos lembra que a tecnologia tem o poder de curar, conectar, educar e proteger a nossa casa comum. Mas, sublinhou o secretário do Dicastério para o Diálogo Interreligioso, também pode dividir, excluir e gerar novas formas de injustiça. A tecnologia, portanto, prosseguiu o relator, não é automaticamente a solução para os problemas da humanidade, nem é intrinsecamente má. O que importa é a visão humana que a guia e os objetivos que ela persegue. A preocupação do Papa Leão é fundamentalmente antropológica. Que impacto terão as novas tecnologias sobre a dignidade humana e o bem comum? Questionou. O Congresso se conclui com a apresentação da Declaração de Bali, um compromisso partilhado para continuar promovendo a inteligência artificial ética, centrada no ser humano e orientada para o bem comum. Vamos ouvir agora a entrevista de Silvonei José ao presidente da comunidade Canção Nova, padre Roger Luiz da Silva, e ao vice-presidente, padre Donizete Ferreira.
2: Bem, amigos de todo o Brasil, é com alegria que nós estamos recebendo aqui nos nossos estúdios pessoas muito importantes. Estamos com o presidente da comunidade Canção Nova, padre Roger Luiz da Silva, e o vice, padre Donizete Ferreira. Bom, a alegria de recebê-los aqui é imensa. Padre Roger, seja bem-vindo.
3: Obrigado, Silvanei. A alegria é minha, é nossa estar aqui com você, né? Hoje como presidente da Canção Nova, fazendo essa visita aqui a Roma, mas essa oportunidade de partilhar um pouco com você aqui na rádio é muito especial, é muito importante para nós.
2: Padre Donizete, que alegria tê-lo aqui com a gente.
4: Tá? Obrigado, Silvanei, alegria toda minha, todos que nos escutam. É uma honra estar aqui. Muito bom.
2: A honra é nossa. Padre Roger, vamos começar. Defina para mim Canção Nova.
3: Canção Nova é essa vida nova que o Espírito Santo nos conduz, né? É uma experiência que Deus nos fez experimentar a partir do Padre Jonas, né? Salesiano, de Dom Bosco, provocado pelo Espírito Santo a começar uma canção nova, uma obra nova. Ele deu esse passo, né? Provocado também por algo muito importante, que é o Evangelho Nunciandi, quando chamado por Dom Antônio Afonso de Miranda, que era o bispo de Lorena na época. Dom Antônio entregou o documento para o Padre Jonas e disse para ele que era para ele fazer algo, porque os batizados não eram evangelizados, mas que ele começasse com os jovens, que era mais importante. Então, a Canção Nova é essa experiência desse rejuvenescimento no espírito constante, dessa vida nova que o Espírito Santo nos concede viver. Claro, o carisma ele é muito bem definido, né? É essa experiência de levar as pessoas a um encontro pessoal com Jesus na força do Espírito Santo, comunicar Jesus Cristo e a boa nova que ele veio trazer, e é o que nós temos vivido e experimentado.
2: Mas, Donizete, quantos anos a Canção Nova já está percorrendo os caminhos do mundo?
4: Nós, em 2028, vamos completar 50 anos nesse jubileu de ouro, em que o Padre Jonas sentiu, como dizia o Padre Roger, essa moção no coração de iniciar uma obra de igreja. Então, nós estamos já próximos de começar a celebração do nosso jubileu. 1978 tem início a comunidade, mas em novembro de 77, na festa de Cristo Rei, foi quando o Padre Jonas recebeu esse apelo do Espírito de convidar outros jovens a continuar aquela experiência que ele fazia, que ele levava do encontro pessoal com Jesus. Então, estamos quase aí começando o nosso jubileu de ouro.
2: Pois a gente vai falar um pouquinho sobre isso. Padre Rocha, de onde é que vem Padre Rocha? Conta um pouquinho para a gente.
3: Eu sou natural de Itaperuna, no interior do Rio de Janeiro, uma cidade do interior, já bem ali na divisa com Minas e Espírito Santo, na diocese de Campos dos Goytacazes. Né? Fui ali que eu fui formado, né? Nasci e fui formado, entrei no seminário diocesano de Maria Imaculada, no seminário menor, na diocese de Campos. E sabendo que o meu chamado era para Canção Nova.
2: Ah, já sabia?
3: Já sabia. Mas naquela época as coisas ainda não estavam bem claras. Eu procurei o vocacional quando fui à Cachoeira Paulista e acabei depois com o apoio do pároco naquela época, Padre Marco Antônio Soares, padre da minha paróquia, São José, lá em Itaperuna. E aí me encaminhou para o seminário diocesano. Mas eu percebi logo de início que não era aquele o caminho para mim. Eu pensava, eu posso ser Canção Nova aqui.
2: Foi ordenado na Canção Nova?
3: Fui ordenado na Canção Nova. Então, entrei em 97 no seminário, fiquei 3 anos lá no seminário em Campos. Primeiro ano eu fiz o seminário menor, depois 2 anos de filosofia. No ano 2000, eu fui para a Canção Nova, graças a Deus. E
2: 26 anos, então.
3: Estou há 26 anos na Canção Nova, graças
2: a Deus. E depois
3: de
2: 26 anos, presidente.
3: Depois de 26 anos, presidente.
2: Depois a gente vai falar sobre isso. Mas, Donizete, da onde vem Padre Donizete?
4: Eu sou natural de Rio Pomba, Minas Gerais, quase divisa com o Rio de Janeiro.
2: Mas não se conheciam?
4: Não, antes não. Antes na Canção Nova, não. É uma cidadezinha do interior de Minas Gerais, Zona da Mata de Minas Gerais, que pertence à Arquidiocese de Mariana e quase divisa com o Rio de Janeiro. Já na Canção Nova há 23 anos, 17 de sacerdócio. Também fazia uma outra carreira, fazia curso de letras, queria ser professor e lecionar. E aí veio o chamado de Deus e depois conheci a Canção Nova, me apaixonei pelo carisma e me descobri como Canção Nova.
2: Padre Roger, por que, que as pessoas vão à Canção Nova?
3: Elas vão exatamente por aquilo que a Canção Nova oferece, que é esse Jesus vivo e vivido, que o nosso fundador nos ensinou. Ele é vivo e vivido, o que eu transmito é o que eu vivo. Não é? O que nós vivemos. E isso atrai muitas pessoas. Não é? É claro, o meio de comunicação que leva, né, até as pessoas. Eu me recordo, eu fiquei 15 anos celebrando uma missa que era dos sócios do Clube da Evangelização, que são os que ajudam a Canção Nova. E às vezes eu recebia testemunho de pessoas que andavam 5, 6 horas de barco para chegar num lugar onde tinha televisão, para eles se reunirem ali para acompanhar a missa na região amazônica. Então, a gente percebe a força da comunicação, aonde Deus faz com que a gente leve o evangelho. Eu acredito que você já tenha vivido muito isso também, porque quando as pessoas escutam uma voz, elas querem conhecer aquela pessoa que está comunicando e que tocou no coração delas com aquela comunicação, com o evangelho, com os testemunhos, aqui sendo voz do Papa, lá no Brasil, chegando até o Brasil. E a gente vê esse mesmo movimento. As pessoas querem vir à Canção Nova exatamente para estar conosco, mas para fazer aquela experiência que o meio de comunicação fez com que elas fizessem lá na realidade delas. Então elas vêm para os encontros, elas vêm. Hoje a Canção Nova é movimentada de segunda a segunda, até mesmo por causa do Santuário do Pai das Misericórdias, que nós temos lá em Cachoeira Paulista. Hoje nós temos um movimento constante.
0: Essayan. No Oriente Médio, a paz não pode ser imposta pela guerra. Raimundo Lima.
5: Concluiu-se esta quinta-feira em Roma o encontro anual da CELERA, a Conferência dos Bispos Latinos nas Regiões Árabes, que reúne os episcopados de rito latino dos países árabes do Oriente Médio e da África Oriental. Um encontro que, antes mesmo de abordar questões específicas, representa para os bispos uma oportunidade de compartilhar a vida de suas respectivas comunidades, as esperanças e, sobretudo, os desafios de uma região marcada pela guerra, pelas migrações e pela instabilidade. Na entrevista concedida à mídia vaticana, Dom César Essayan, vigário apostólico em Beirute para os católicos de rito latino no Líbano, descreve assim o encontro pouco antes terminado. é a ocasião em que os bispos da região trocam ideias e compartilham as alegrias que estão vivendo, mas também os desafios. O objetivo, ressalta Dom Essayan, é buscar um caminho que permita alcançar uma serenidade generalizada e pensar em dias melhores para todos. Na conversa, o foco se volta inevitavelmente para o Líbano e para as feridas deixadas pela guerra. Dom Essayan avalia positivamente a decisão tanto do presidente da República quanto do governo libanês de trilhar o caminho do diálogo. Eles seguiram o caminho certo, o do diálogo, pois, caso contrário, o conflito perdurará para sempre e não se chegará a nenhuma solução. Para o vigário apostólico, não é possível interpretar a crise por meio de uma lógica de vencedores e vencidos. É necessária, ao contrário, uma solução capaz de restituir a dignidade a cada pessoa e de levar em conta as vítimas. O preço pago pela população, lembra o bispo, é altíssimo. 65 aldeias no sul do Líbano foram total ou parcialmente destruídas e somam-se pelo menos 17 mil vítimas entre mortos e feridos. Não podemos continuar vivendo nesse círculo vicioso, afirma Dom Essayan. É necessário abrir espaço para um diálogo sincero, livre de chantagens, com o olhar voltado para o bem de todos os povos envolvidos na crise regional. Por trás da guerra, observa o vigário apostólico, pesam também interesses externos e geopolíticos. Mas, justamente por isso, é preciso que as potências envolvidas busquem acordos que respeitem os povos e os territórios. A violência, adverte ele, apenas alimenta nova agressividade e novas frustrações. Ninguém pode impor a paz pela guerra, declara, referindo-se ao magistério de Leão XIV. O sofrimento não faz distinção entre confissões religiosas. As comunidades libanesas sofrem juntas, cristãs e não cristãs, afirma Dom Essayan. Nós, libaneses, somos um único povo. Nessa situação, as igrejas católica, ortodoxa e protestante, juntamente com as autoridades religiosas muçulmanas, optaram por permanecer ao lado das vítimas e das pessoas mais vulneráveis. É um compromisso que o vigário apostólico resume com uma expressão forte: ser o ministério da sobrevivência, para permitir que a população resista e mantenha a possibilidade de pensar com confiança naquele Líbano que queremos continuar a construir. Nesse caminho, Dom Essayan destaca também o papel desempenhado pela Santa Sé por meio da ação diplomática e da proximidade concreta com a população. Ele relembra as visitas do núncio apostólico, o arcebispo Paulo Borgia, às zonas de conflito, com ajuda destinada às aldeias do sul, e reitera o apelo às potências internacionais. O que ainda esperamos é que os grandes deste mundo acolham o discurso proferido pelo Santo Padre e que permitam que suas consciências se abram ao discurso da paz. Não há, reitera ele, outro caminho a não ser o do diálogo e do respeito mútuo. Dom César Essayan relembra o legado deixado pela visita de Leão XIV ao Líbano. Entre o pontífice e a população, criou-se uma relação muito calorosa e o Papa conquistou o coração de cada libanês. A mensagem dirigida aos jovens permanece particularmente forte. Vocês têm tempo e vocês têm o entusiasmo para mudar o curso da história. Palavras que, segundo o vigário apostólico, encorajaram as novas gerações a não serem prisioneiras de escolhas feitas por outros, sobretudo quando essas escolhas geraram guerras e pisotearam a dignidade humana. A última preocupação de Dom Essayan diz respeito ao futuro do sul do Líbano e à perspectiva do fim do mandato da UNIFIL. Os membros da Força Internacional, explica o bispo, com sua presença, contribuíram para tranquilizar a população e manter os olhos do mundo voltados para esta terra ferida. A esperança é que haja um novo mandato ou que, alternativamente, seja garantida outra presença multinacional. Depois que partirem, meu receio é que ninguém mais fale do sul do Líbano e de todo o país, afirma Dom Essayan. O risco é que essa terra seja jogada no cesto do esquecimento e da indiferença. E sem uma presença internacional, acrescenta ele, pode se tornar ainda mais difícil até mesmo contar o que acontece. As histórias das crianças e dos jovens, de seus sonhos, mas também de suas feridas e de suas mortes.

Em Cuba, em meio a uma profunda crise humanitária, a solidariedade faz a diferença. Graças ao empenho da comunidade de Santo Egídio, foi possível arrecadar alimentos e medicamentos para distribuição à população, assolada pela inflação e pela crescente pobreza. Os produtos foram transportados para a ilha em um container que, após semanas de espera, conseguiu atracar em Santiago de Cuba. Foi a determinação da comunidade romana que permitiu superar os obstáculos impostos pelo embargo econômico, comercial e financeiro dos Estados Unidos, que a ilha sofre há décadas. A distribuição de ajuda tornou-se mais difícil com o agravamento das medidas restritivas e hoje as organizações humanitárias precisam implementar esforços financeiros e burocráticos sem precedentes para alcançar os mais vulneráveis. Inares Soares, chefe da comunidade de Santo Egídio na ilha, afirma: "Somos gratos pela forma como todas as comunidades ao redor do mundo organizaram campanhas de arrecadação para enviar ajuda a Cuba. É uma ajuda preciosa nos tempos difíceis que estamos vivendo. A situação é muito difícil, com falta de itens básicos, alimentos, medicamentos, energia", explica Soares sobre a situação do país. A inflação, que torna o acesso a bens essenciais cada vez mais difícil, agrava a situação. Mesmo onde há alimentos e medicamentos disponíveis, acrescenta, muitas vezes são inacessíveis para grande parte da população. Além das dificuldades materiais, há uma incerteza igualmente profunda em relação ao futuro. As pessoas estão desesperadas, temem que a situação nunca melhore e que piore", explica Soares. Esse cansaço permeia a sociedade cubana, tornando o apoio daqueles que continuam a levar ajuda e esperança ainda mais precioso. A ajuda que chega a Santiago de Cuba representa um apoio crucial para as iniciativas humanitárias da comunidade de Santo Egídio na região, uma rede de intervenções voltada principalmente para os mais vulneráveis. Os alimentos são doados para refeições itinerantes para pessoas em situação de rua, para cozinhas comunitárias administradas pela diocese e outras organizações e instituições religiosas, além de idosos que vivem sozinhos e pessoas com doenças crônicas e deficiências. O compromisso da comunidade, no entanto, busca ir além da emergência. Como explica Soares, com o tempo, percebemos que precisávamos oferecer cursos de capacitação para ajudar os jovens a iniciarem pequenos negócios, para que possam permanecer em Cuba. A presença de Santo Egídio também busca enfrentar os desafios do cotidiano. Jovens que não têm eletricidade em casa podem vir à nossa biblioteca para estudar e trabalhar, explica a responsável. E, ao lado dela, também foi inaugurada uma clínica onde pessoas em situação de rua podem receber tratamento e medicamentos. Esses pequenos abrigos, em uma situação marcada pela incerteza, tornam-se espaços de esperança. Fazer chegar e distribuir ajuda a Cuba não é tarefa fácil. Os desafios começam imediatamente com o transporte de mercadorias em caminhões, complicado pela escassez de combustível, e continuam com a sua conservação devido à falta de eletricidade. A falta de gás dificulta até mesmo o preparo de refeições para os necessitados e, em todo caso, como explica Soares, nunca há ajuda suficiente. Não conseguimos alcançar todas as pessoas que precisam. A essas dificuldades, ela explica, soma-se um crescente desinteresse pela situação na ilha. Há uma enorme indiferença e o mundo tem uma imagem um tanto romântica de Cuba, de um país que resiste e sempre consegue se reerguer, diz ela. Essa imagem contrasta com a realidade da ilha. Quando as pessoas vêm a Cuba, percebem que essa ideia romântica não corresponde à realidade. Portanto, conclui ela, falar honestamente sobre a situação significa tornar visível um sofrimento que corre o risco de ficar longe dos olhos do mundo.

Amigo ouvinte, chegamos ao final desta edição em língua portuguesa do noticiário da Rádio Vaticano. Obrigada pela sua audiência e nós contamos novamente com você amanhã, neste mesmo horário.

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1: Olá, amigo de todo o Brasil e demais países de língua portuguesa. Este é o noticiário da Rádio Vaticano, Vatican News, deste sábado, 5 de setembro. Traremos para você que está sintonizado conosco as últimas notícias sobre as atividades do Papa, da Santa Sé e da Igreja em todo o mundo. Nos estúdios, Mariângela Jaguraba e na técnica, Alberto Giovanetti. E este é o trecho da Bíblia que escolhemos para você. E Jesus acrescentou: o Filho do Homem é Senhor também do sábado. Do Evangelho segundo São Lucas, capítulo 6, versículo 5. E vamos agora aos destaques do nosso programa de hoje. Leão 14, as adoradoras perpétuas do Santíssimo Sacramento. Vocês são chamadas a tecer comunhão com os fios da oração e do trabalho. Indonésia, secretário do Dicastério para o Diálogo Interreligioso. Não perder a visão humana com a inteligência artificial. Temos a entrevista com o presidente da comunidade Canção Nova, padre Roger Luiz da Silva, e o vice-presidente, padre Donizete Ferreira. Emergência em Cuba. Container de Santo Egídio leva alimentos e medicamentos. 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

0: Seja bem-vindo, amigo ouvinte, a mais esta edição. O Papa Leão XIV recebeu em audiência neste sábado, no Vaticano, as adoradoras perpétuas do Santíssimo Sacramento, Federação do Espírito Santo. Nestes dias, as religiosas fazem uma peregrinação na Itália, seguindo os passos da Beata Maria Madalena da Encarnação, no 50º aniversário de fundação da Federação do Espírito Santo. Sua presença é um testemunho luminoso da graça de Deus que planta no coração humano o desejo de buscar e contemplar a sua face. É a resposta a um anseio profundo expresso com beleza pelo salmista. Ouço no meu coração, procurem a minha face. É a tua face, Senhor, que eu procuro. Não me escondas a tua face, disse Leão XIV às religiosas no início de seu discurso.
1: Esa búsqueda constante del rostro de Dios que caracteriza de modo particular la vida monástica.
0: Esta busca constante pela face de Deus, que caracteriza particularmente a vida monástica, assume uma nuance especial na vocação que vocês receberam. Traduz-se numa vida dedicada inteiramente à adoração contínua e silenciosa de um Deus que se fez pão e que convida a unir-se a Ele no sacrifício do altar, a formar um só corpo. A seguir, o Papa recordou Santo Agostinho, que explica aos novos cristãos da sua igreja que o pão e o vinho no altar são o sacramento da unidade dos fiéis em Cristo. Por isso, é necessária uma espiritualidade eucarística, isto é, uma espiritualidade de unidade eclesial no amor, sublinhou.
1: Queridas hermanas, manifestando na igreja o carisma específico que han recebido de sua fundadora,
0: queridas irmãs, ao manifestarem na igreja o carisma específico que receberam de sua fundadora, vocês são chamadas a tecer comunhão com os fios da oração e do trabalho, da adoração eucarística e da partilha fraterna no mosteiro. Que este tempo de graça que vocês estão vivendo como peregrinas na cidade eterna e nos lugares onde a ordem surgiu, as renove e fortaleça para que continuem irradiando ao mundo a beleza da face de Cristo sacramentado. Leão XIV espera que o testemunho da bem-aventurada Maria Madalena da Encarnação as inspire a continuarem vivendo sua consagração com renovada esperança e desejo de santidade, lembrando que a fidelidade à sabedoria antiga e sempre nova do Evangelho é o melhor caminho para aqueles que, guiados pelo Espírito Santo, se dedicam a amar a Deus e ao próximo. Que o Senhor as abençoe e Nossa Senhora de Guadalupe as proteja com seu manto celestial, concluiu o Papa.

0: A inteligência artificial não é simplesmente mais um desenvolvimento tecnológico. Ela representa uma transformação de época, uma revolução cognitiva e social que já está mudando a forma como trabalhamos, nos comunicamos, aprendemos, tomamos decisões e nos compreendemos. Esta declaração foi feita nesta sexta-feira, 4 de setembro, pelo Monsenhor Indunil Kankanamalaji, secretário do Dicastério para o Diálogo Interreligioso, na abertura do 11º Congresso Internacional de Cátedras-Escolas, Escolas-Chairs, sobre o tema Inteligência Artificial e Significado Humano, que se realiza em Bali, na Indonésia, até domingo, 6 de setembro. Cátedras Escolas é um programa educacional de escolas ocorrentes que une universidades públicas e privadas num objetivo comum: promover a cultura do encontro pela paz. Escolas Ocorrentes é uma organização internacional sem fins lucrativos de direito pontifício fundada pelo Papa Francisco em 2013. Jovens, universidades, governos e empresas, líderes religiosos e organizações sociais de todo o mundo reúnem-se na ilha Indonésia para refletir sobre um dos grandes desafios do nosso tempo: garantir que a inteligência artificial esteja a serviço da dignidade humana, da fraternidade e da paz. O encontro oferece dias de diálogo, troca de ideias e desenvolvimento coletivo por meio de conferências, oficinas e grupos de trabalho para desenvolver projetos concretos com impacto global. Esta edição também comemora o 2º aniversário da viagem apostólica do Papa Francisco à Indonésia em setembro de 2024 e a assinatura com o grão-imame Nazaruddin Umar da Declaração Istiqlal, que reafirma o compromisso com o diálogo interreligioso, com o cuidado da nossa casa comum e com a construção da paz. A este respeito, o Monsenhor Indunil Kankanamalaji referiu-se a dois termos que o Papa Francisco destacou durante o encontro interreligioso na Mesquita Istiqlal, em Jakarta, em 5 de setembro de 2024: encontro e luz. Estas duas palavras podem também oferecer-nos um quadro significativo para refletir sobre a inteligência artificial e o significado humano, explicou o prelado, que, no seu discurso, explorou também o tema à luz da encíclica Magnifica Humanitas de Leão XIV. O Papa nos lembra que a tecnologia tem o poder de curar, conectar, educar e proteger a nossa casa comum. Mas, sublinhou o secretário do Dicastério para o Diálogo Interreligioso, também pode dividir, excluir e gerar novas formas de injustiça. A tecnologia, portanto, prosseguiu o relator, não é automaticamente a solução para os problemas da humanidade, nem é intrinsecamente má. O que importa é a visão humana que a guia e os objetivos que ela persegue. A preocupação do Papa Leão é fundamentalmente antropológica. Que impacto terão as novas tecnologias sobre a dignidade humana e o bem comum? Questionou. O Congresso se conclui com a apresentação da Declaração de Bali, um compromisso partilhado para continuar promovendo a inteligência artificial ética, centrada no ser humano e orientada para o bem comum. Vamos ouvir agora a entrevista de Silvonei José ao presidente da comunidade Canção Nova, padre Roger Luiz da Silva, e ao vice-presidente, padre Donizete Ferreira.
1: Bem, amigos de todo o Brasil, é com alegria que nós estamos recebendo aqui nos nossos estúdios pessoas muito importantes. Estamos com o presidente da comunidade Canção Nova, padre Roger Luiz da Silva, e o vice, padre Donizete Ferreira. Bom, a alegria de recebê-los aqui é imensa. Padre Roger, seja bem-vindo.
2: Obrigado, Silvani. A alegria é minha, é nossa estar aqui com você, né? Hoje como presidente da Canção Nova, fazendo essa visita aqui a Roma, mas essa oportunidade de partilhar um pouco com você aqui na rádio é muito especial, é muito importante para nós.
1: Padre Donizete, que alegria tê-lo aqui com a gente.
3: Tá? Obrigado, Silvonei, alegria toda minha, todos que nos escutam. É uma honra estar aqui. Muito bom.
1: A honra é nossa. Padre Roger, vamos começar. Defina para mim Canção Nova.
2: Canção Nova é essa vida nova que o Espírito Santo nos conduz, né? É uma experiência que Deus nos fez experimentar a partir do Padre Jonas, né? Salesiano, de Dom Bosco, provocado pelo Espírito Santo a começar uma canção nova, uma obra nova. É, ele deu esse passo, né? Provocado também por algo muito importante, que é o Evangelho Nunciandi, quando chamado por Dom Antônio Afonso de Miranda, que era o bispo de Lorena na época. Dom Antônio entregou o documento para o Padre Jonas e disse para ele que era para ele fazer algo, porque os batizados não eram evangelizados, mas que ele começasse com os jovens, que era mais importante. Então, a Canção Nova é essa experiência desse rejuvenescimento no espírito constante, dessa vida nova que o Espírito Santo nos concede viver. Claro, o carisma ele é muito bem definido, né? Essa experiência de levar as pessoas a um encontro pessoal com Jesus na força do Espírito Santo, comunicar Jesus Cristo e a boa nova que ele veio trazer, e é o que nós temos vivido e experimentado.
1: Mas, Donizete, quantos anos a Canção Nova já está percorrendo os caminhos do mundo?
3: Nós, em 2028, vamos completar 50 anos nesse jubileu de ouro, em que o Padre Jonas sentiu, como dizia o Padre Roger, essa moção no coração de iniciar uma obra de igreja. Então nós estamos já próximos de começar a celebração do nosso jubileu. 1978 tem início a comunidade, mas em novembro de 77, na festa de Cristo Rei, foi quando o Padre Jonas recebeu esse apelo do Espírito de convidar outros jovens a continuar aquela experiência que ele fazia, que ele levava do encontro pessoal com Jesus. Então estamos quase aí começando o nosso jubileu de ouro.
1: Depois a gente vai falar um pouquinho sobre isso. Padre Rocha, de onde é que vem Padre Rocha? Conta um pouquinho para a gente.
2: Eu sou natural de Itaperuna, no interior do Rio de Janeiro, uma cidade do interior, já bem ali na divisa com Minas e Espírito Santo, na diocese de Campos dos Goitacazes. Né? Fui ali que eu fui formado, né? Nasci e fui formado, entrei no seminário diocesano de Maria Imaculada, no seminário menor, na diocese de Campos. E sabendo que o meu chamado era para a Canção Nova.
1: Ah, já sabia?
2: Já sabia. Mas naquela época as coisas ainda não estavam bem claras. Eu procurei o vocacional quando fui à Cachoeira Paulista e acabei depois com o apoio do pároco naquela época, Padre Marco Antônio Soares, padre da minha paróquia, São José, lá em Itaperuna. E aí me encaminhou para o seminário diocesano. Mas eu percebi logo de início que não era aquele o caminho para mim. Eu pensava, eu posso ser Canção Nova aqui.
1: Foi ordenado na Canção Nova?
2: Foi ordenado na Canção Nova. Então, entrei em 97 no seminário, fiquei 3 anos lá no seminário em Campos. Primeiro ano eu fiz o seminário menor, depois 2 anos de filosofia. No ano 2000, eu fui para a Canção Nova, graças a Deus. E
1: 26 anos, então.
2: Estou há 26 anos na Canção Nova, graças
1: a Deus. E depois
2: de
1: 26 anos, presidente.
2: Depois de 26 anos, presidente.
1: Depois a gente vai falar sobre isso. Mas, Donizete, da onde vem Padre Donizete?
3: Eu sou natural de Rio Pomba, Minas Gerais, quase divisa com o Rio de Janeiro.
1: Né? Não se conheciam?
3: Não, antes não. Antes da Canção Nova, não. É uma cidadezinha do interior de Minas Gerais, Zona da Mata de Minas Gerais, que pertence à Arquidiocese de Mariana e quase divisa com o Rio de Janeiro. É, já na Canção Nova há 23 anos, 17 de sacerdócio. Também fazia uma outra carreira, fazia curso de letras, queria ser professor e lecionar. E aí veio o chamado de Deus e depois conheci a Canção Nova, me apaixonei pelo carisma e me descobri como Canção Nova.
1: Padre Roger, por que as pessoas vão à Canção Nova?
2: Elas vão exatamente por aquilo que a Canção Nova oferece, que é esse Jesus vivo e vivido, que o nosso fundador nos ensinou. Ele é vivo e vivido, o que eu transmito é o que eu vivo. Não é? O que nós vivemos. E isso atrai muitas pessoas. Não é? É claro, o meio de comunicação que leva, né, até as pessoas. Eu me recordo, eu fiquei 15 anos celebrando uma missa que era dos sócios do Clube da Evangelização, que são os que ajudam a Canção Nova. E às vezes eu recebia testemunho de pessoas que andavam 5, 6 horas de barco para chegar num lugar onde tinha televisão para eles se reunirem ali para acompanhar a missa na região amazônica. Então, a gente percebe a força da comunicação, onde Deus faz com que a gente leve o evangelho. Eu acredito que você já tenha vivido muito isso também, porque quando as pessoas escutam uma voz, elas querem conhecer aquela pessoa que está comunicando e que tocou no coração delas com aquela comunicação, com o evangelho, com os testemunhos, aqui sendo voz do Papa, lá no Brasil, chegando até o Brasil. E a gente vê esse mesmo movimento. As pessoas querem vir à Canção Nova exatamente para estar conosco, mas para fazer aquela experiência que o meio de comunicação fez com que elas fizessem lá na realidade delas. Então elas vêm para os encontros, elas vêm. Hoje a Canção Nova é movimentada de segunda a segunda, até mesmo por causa do Santuário do Pai das Misericórdias, que nós temos lá em Cachoeira Paulista. Hoje nós temos um movimento constante.
0: Essayan. No Oriente Médio, a paz não pode ser imposta pela guerra. Raimundo Lima.
4: Concluiu-se esta quinta-feira em Roma o encontro anual da CELERA, a Conferência dos Bispos Latinos nas Regiões Árabes, que reúne os episcopados de rito latino dos países árabes do Oriente Médio e da África Oriental. Um encontro que, antes mesmo de abordar questões específicas, representa para os bispos uma oportunidade de compartilhar a vida de suas respectivas comunidades, as esperanças e, sobretudo, os desafios de uma região marcada pela guerra, pelas migrações e pela instabilidade. Na entrevista concedida à mídia vaticana, Dom César Essayan, vigário apostólico em Beirute para os católicos de rito latino no Líbano, descreve assim o encontro pouco antes terminado. É a ocasião em que os bispos da região trocam ideias e compartilham as alegrias que estão vivendo, mas também os desafios. O objetivo, ressalta Dom Essayan, é buscar um caminho que permita alcançar uma serenidade generalizada e pensar em dias melhores para todos. Na conversa, o foco se volta inevitavelmente para o Líbano e para as feridas deixadas pela guerra. Dom Essayan avalia positivamente a decisão tanto do presidente da República quanto do governo libanês de trilhar o caminho do diálogo. Eles seguiram o caminho certo, o do diálogo, pois, caso contrário, o conflito perdurará para sempre e não se chegará a nenhuma solução. Para o vigário apostólico, não é possível interpretar a crise por meio de uma lógica de vencedores e vencidos. É necessária, ao contrário, uma solução capaz de restituir a dignidade a cada pessoa e de levar em conta as vítimas. O preço pago pela população, lembra o bispo, é altíssimo. 65 aldeias no sul do Líbano foram total ou parcialmente destruídas e somam-se pelo menos 17 mil vítimas entre mortos e feridos. Não podemos continuar vivendo nesse círculo vicioso, afirma Dom Essayan. É necessário abrir espaço para um diálogo sincero, livre de chantagens, com o olhar voltado para o bem de todos os povos envolvidos na crise regional. Por trás da guerra, observa o vigário apostólico, pesam também interesses externos e geopolíticos. Mas, justamente por isso, é preciso que as potências envolvidas busquem acordos que respeitem os povos e os territórios. A violência, adverte ele, apenas alimenta nova agressividade e novas frustrações. Ninguém pode impor a paz pela guerra, declara, referindo-se ao magistério de Leão XIV. O sofrimento não faz distinção entre confissões religiosas. As comunidades libanesas sofrem juntas, cristãs e não cristãs, afirma Dom Essayan. Nós, libaneses, somos um único povo. Nessa situação, as igrejas católica, ortodoxa e protestante, juntamente com as autoridades religiosas muçulmanas, optaram por permanecer ao lado das vítimas e das pessoas mais vulneráveis. É um compromisso que o vigário apostólico resume com uma expressão forte: ser o ministério da sobrevivência, para permitir que a população resista e mantenha a possibilidade de pensar com confiança naquele Líbano que queremos continuar a construir. Nesse caminho, Dom Essayan destaca também o papel desempenhado pela Santa Sé por meio da ação diplomática e da proximidade concreta com a população. Ele relembra as visitas do núncio apostólico, o arcebispo Paulo Borgia, às zonas de conflito, com ajuda destinada às aldeias do sul, e reitera o apelo às potências internacionais. O que ainda esperamos é que os grandes deste mundo acolham o discurso proferido pelo Santo Padre e que permitam que suas consciências se abram ao discurso da paz. Não há, reitera ele, outro caminho a não ser o do diálogo e do respeito mútuo. Dom César Essayan relembra o legado deixado pela visita de Leão XIV ao Líbano. Entre o pontífice e a população, criou-se uma relação muito calorosa e o Papa conquistou o coração de cada libanês. A mensagem dirigida aos jovens permanece particularmente forte. Vocês têm tempo e vocês têm o entusiasmo para mudar o curso da história. Palavras que, segundo o vigário apostólico, encorajaram as novas gerações a não serem prisioneiras de escolhas feitas por outros, sobretudo quando essas escolhas geraram guerras e pisotearam a dignidade humana. A última preocupação de Dom Essayan diz respeito ao futuro do sul do Líbano e à perspectiva do fim do mandato da UNIFIL. Os membros da Força Internacional, explica o bispo, com sua presença, contribuíram para tranquilizar a população e manter os olhos do mundo voltados para esta terra ferida. A esperança é que haja um novo mandato ou que, alternativamente, seja garantida outra presença multinacional. Depois que partirem, meu receio é que ninguém mais fale do sul do Líbano e de todo o país, afirma Dom Essayan. O risco é que essa terra seja jogada no cesto do esquecimento e da indiferença. E sem uma presença internacional, acrescenta ele, pode se tornar ainda mais difícil até mesmo contar o que acontece. As histórias das crianças e dos jovens, de seus sonhos, mas também de suas feridas e de suas mortes.

Em Cuba, em meio a uma profunda crise humanitária, a solidariedade faz a diferença. Graças ao empenho da comunidade de Santo Egídio, foi possível arrecadar alimentos e medicamentos para distribuição à população, assolada pela inflação e pela crescente pobreza. Os produtos foram transportados para a ilha em um container que, após semanas de espera, conseguiu atracar em Santiago de Cuba. Foi a determinação da comunidade romana que permitiu superar os obstáculos impostos pelo embargo econômico, comercial e financeiro dos Estados Unidos, que a ilha sofre há décadas. A distribuição de ajuda tornou-se mais difícil com o agravamento das medidas restritivas e hoje as organizações humanitárias precisam implementar esforços financeiros e burocráticos sem precedentes para alcançar os mais vulneráveis. Inares Soares, chefe da comunidade de Santo Egídio na ilha, afirma: "Somos gratos pela forma como todas as comunidades ao redor do mundo organizaram campanhas de arrecadação para enviar ajuda a Cuba. É uma ajuda preciosa nos tempos difíceis que estamos vivendo. A situação é muito difícil, com falta de itens básicos, alimentos, medicamentos, energia", explica Soares sobre a situação do país. A inflação, que torna o acesso a bens essenciais cada vez mais difícil, agrava a situação. Mesmo onde há alimentos e medicamentos disponíveis, acrescenta, muitas vezes são inacessíveis para grande parte da população. Além das dificuldades materiais, há uma incerteza igualmente profunda em relação ao futuro. As pessoas estão desesperadas, temem que a situação nunca melhore e que piore, explica Soares. Esse cansaço permeia a sociedade cubana, tornando o apoio daqueles que continuam a levar ajuda e esperança ainda mais precioso. A ajuda que chega a Santiago de Cuba representa um apoio crucial para as iniciativas humanitárias da comunidade de Santo Egídio na região, uma rede de intervenções voltada principalmente para os mais vulneráveis. Os alimentos são doados para refeições itinerantes para pessoas em situação de rua, para cozinhas comunitárias administradas pela diocese e outras organizações e instituições religiosas, além de idosos que vivem sozinhos e pessoas com doenças crônicas e deficiências. O compromisso da comunidade, no entanto, busca ir além da emergência. Como explica Soares, com o tempo, percebemos que precisávamos oferecer cursos de capacitação para ajudar os jovens a iniciarem pequenos negócios, para que possam permanecer em Cuba. A presença de Santo Egídio também busca enfrentar os desafios do cotidiano. Jovens que não têm eletricidade em casa podem vir à nossa biblioteca para estudar e trabalhar, explica a responsável. E, ao lado dela, também foi inaugurada uma clínica onde pessoas em situação de rua podem receber tratamento e medicamentos. Esses pequenos abrigos, em uma situação marcada pela incerteza, tornam-se espaços de esperança. Fazer chegar e distribuir ajuda a Cuba não é tarefa fácil. Os desafios começam imediatamente com o transporte de mercadorias em caminhões, complicado pela escassez de combustível, e continuam com a sua conservação devido à falta de eletricidade. A falta de gás dificulta até mesmo o preparo de refeições para os necessitados e, em todo caso, como explica Soares, nunca há ajuda suficiente. Não conseguimos alcançar todas as pessoas que precisam. A essas dificuldades, ela explica, soma-se um crescente desinteresse pela situação na ilha. Há uma enorme indiferença e o mundo tem uma imagem um tanto romântica de Cuba, de um país que resiste e sempre consegue se reerguer, diz ela. Essa imagem contrasta com a realidade da ilha. Quando as pessoas vêm a Cuba, percebem que essa ideia romântica não corresponde à realidade. Portanto, conclui ela, falar honestamente sobre a situação significa tornar visível um sofrimento que corre o risco de ficar longe dos olhos do mundo.

Amigo ouvinte, chegamos ao final desta edição em língua portuguesa do noticiário da Rádio Vaticano. Obrigada pela sua audiência e nós contamos novamente com você amanhã, neste mesmo horário.

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1: Amigas e amigos ouvintes, saudações rurais e fraternais. Sintonizam a Rádio Vaticano a transmitir o seu programa em língua portuguesa para os ouvintes que nos escutam no continente africano e pelo mundo fora. Ao receber as adoradoras perpétuas do Santíssimo Sacramento em peregrinação a Roma, o Papa Leão XIV sublinhou a importância da busca constante pela face de Cristo. É necessária, disse, uma espiritualidade eucarística, isto é, uma espiritualidade de unidade eclesial no amor. A fidelidade e a sabedoria antiga, recordou o Papa, e sempre nova do Evangelho, é o melhor caminho para aqueles que, guiados pelo Espírito Santo, se dedicam a amar a Deus e ao próximo. As reflexões litúrgicas sobre o Evangelho deste 23º domingo do tempo comum, reflexões do Padre Manuel João Pereira, estes e outros os principais temas para desenvolver já, nesta nossa edição de hoje. Eu sou Filomeno Lopes. O Papa Leão XIV recebeu na manhã deste sábado, dia 5 de setembro, em audiências sucessivas no Vaticano, Monsenhor Filippo Iannone, prefeito do Dicastério para os Bispos, o Cardeal Mario Grech, secretário-geral da Secretaria-Geral do Sínodo, juntamente com o Cardeal Kevin Joseph Farrell, prefeito do Dicastério para os Leigos, a Família e a Vida. Monsenhor Georg Ganswein, arcebispo titular de Urbis Alia e núncio apostólico na Lituânia, Estônia e Letônia. O cardeal Jorge Jacob Kovacat, prefeito do Dicastério para o Diálogo Interreligioso. E, finalmente, as adoradoras perpétuas do Santíssimo Sacramento, Federação do Espírito Santo. Como dizíamos, ao receber na manhã deste sábado, dia 5 de setembro, em audiência no Vaticano, as adoradoras perpétuas do Santíssimo Sacramento em peregrinação a Roma, o Papa Leão XIV sublinhou a importância da busca constante pela face de Cristo. Mais pormenores com a colega Mariângela Jaguraba.
2: O Papa Leão XIV recebeu em audiência neste sábado, no Vaticano, as adoradoras perpétuas do Santíssimo Sacramento, Federação do Espírito Santo. Nestes dias, as religiosas fazem uma peregrinação na Itália, seguindo os passos da Beata Maria Madalena da Encarnação, no 50º aniversário de fundação da Federação do Espírito Santo. Sua presença é um testemunho luminoso da graça de Deus que planta no coração humano o desejo de buscar e contemplar a sua face. É a resposta a um anseio profundo expresso com beleza pelo salmista. Ouço no meu coração, procurem a minha face. É a tua face, Senhor, que eu procuro. Não me escondas a tua face, disse Leão XIV às religiosas no início de seu discurso.
3: Esa búsqueda constante del rostro de Dios que caracteriza de modo particular la vida monástica.
2: Esta busca constante pela face de Deus, que caracteriza particularmente a vida monástica, assume uma nuance especial na vocação que vocês receberam. Traduz-se numa vida dedicada inteiramente à adoração contínua e silenciosa de um Deus que se fez pão e que convida a unir-se a Ele no sacrifício do altar, a formar um só corpo. A seguir, o Papa recordou Santo Agostinho, que explica aos novos cristãos da sua igreja que o pão e o vinho no altar são o sacramento da unidade dos fiéis em Cristo. Por isso, é necessária uma espiritualidade eucarística, isto é, uma espiritualidade de unidade eclesial no amor, sublinhou.
3: Queridas irmãs, manifestando na igreja o carisma específico que han recebido de sua fundadora,
2: queridas irmãs, ao manifestarem na igreja o carisma específico que receberam de sua fundadora, vocês são chamadas a tecer comunhão com os fios da oração e do trabalho, da adoração eucarística e da partilha fraterna no mosteiro. Que este tempo de graça que vocês estão vivendo como peregrinas na cidade eterna e nos lugares onde a ordem surgiu, as renove e fortaleça para que continue irradiando ao mundo a beleza da face de Cristo sacramentado. Leão XIV espera que o testemunho da bem-aventurada Maria Madalena da Encarnação as inspire a continuarem vivendo sua consagração com renovada esperança e desejo de santidade, lembrando que a fidelidade à sabedoria antiga e sempre nova do Evangelho é o melhor caminho para aqueles que, guiados pelo Espírito Santo, se dedicam a amar a Deus e ao próximo. Que o Senhor as abençoe e Nossa Senhora de Guadalupe as proteja com seu manto celestial, concluiu o Papa.
1: Em Cabo Verde, a Diocese de Santiago define prioridades pastorais no âmbito da socialização das diretrizes para o ano pastoral 2026-2027. O bispo Dom Teodoro Tavares convocou o clero da Diocese para um encontro que teve lugar na passada terça-feira, dia 1 de setembro. Em cima da mesa estiveram muitos assuntos. Embora o tempo se tenha mostrado limitado para todas as questões, o encontro foi produtivo, segundo confirma o vigário-geral, padre António Martins. A pastoral vocacional abre a lista de prioridades a nível de formação, catequese, juventude, família e evangelização. Constam ainda do elenco, segundo refere o padre António Martins.
4: Foi um momento oportuno para sim podemos socializarmos e as diretrizes para a pastoral na Diocese. Portanto, neste âmbito, tendo em vista este propósito e as questões que conseguimos abordar, foi assim produtivo de abordar esta primeira parte ainda, as normas para os sacramentos, aquilo que diz o direito universal, mas também atendendo a as realidades concretas de cada diocese e, muito particularmente, da nossa diocese, tendo em conta também as realidades das várias paróquias. Né? A preocupação principal é, sobretudo, tentar e fazer um caminho conjunto, né, da unidade, tendo em conta a riqueza de diversidade que é cada uma das paróquias, com as suas realidades concretas. Portanto, como fazer um caminho de comunhão e sinodalidade sem descurar das diversidades, das riquezas e realidades concretas de cada paróquia. Fazer um caminho junto, como diocese. E a principal, a pastoral vocacional, como principal prioridade para a nossa diocese. Depois temos, no âmbito da formação, a catequese, a juventude, e a família e a evangelização, sobretudo. Então, são essas as prioridades que neste momento, nós estamos a finalizar o plano pastoral, né, para a apreciação e aprovação no Conselho Presbiteral, que vamos realizar no 15 e 16 de setembro. Né? Então, são essas as orientações que, depois de ter ouvido a Assembleia, o Bispo, em conjunto com os participantes, achou que devíamos adotar para esses próximos anos pastorais. Portanto, este que vamos iniciar em outubro e os próximos que virão. As prioridades são para não só curto prazo, mas um longo prazo, né?
1: Para pastoral vocacional já foi nomeado o padre Bruno Alfonso Varela, antigo pároco de São José, para a materialização das orientações de Susanas com relação a essa pastoral. Ele que já possui um histórico de dinamização de atividades voltadas para a juventude e o discernimento vocacional, iniciativas promovidas pelo Seminário São José na cidade da Praia. As questões sociais juvenis, bem como a sustentabilidade das paróquias rurais, foram adiadas para outro encontro do bispo com o clero, a acontecer em dezembro próximo.
4: Nós não concluímos o trabalho. Temos apenas uma parte, pode ser uma pequena parte, mas muito valiosa, e ligada apenas às normas para os sacramentos, né? E por isso não abordamos essas questões que acabou e apresentar as questões sociais, e não porque não tínhamos presente, mas porque o tempo não nos permitiu abordar todas essas questões. Mas são questões que temos presentes e no tempo oportuno abordaremos essas questões. Nós faremos um próximo encontro e a partida está marcada para o dia 1 de dezembro, para finalizarmos essas questões. Portanto, não abordamos todas as questões.
1: Para o padre António Martins, a grande experiência missionária de Dom Teodoro no Brasil é um apoio valioso para a diocese.
4: Eu acho que a experiência dele, a experiência missionária, é uma mais-valia, né? Até porque a igreja toda ela é missionária, ou é chamada a ser missionária. E tendo como bispo alguém que teve assim uma grande experiência de missão, e acreditamos que a sua experiência possa ser uma mais-valia para a Diocese de Santiago e de Cabo Verde. Portanto, é nessa perspectiva que nós vemos a sua experiência. É um contributo muito grande e penso que com os padres que ele tem, o clero que ele tem à disposição na Diocese, creio que podemos juntos fazer este caminho, né? De comunhão, de sinodalidade e, sobretudo, de missão.
1: O Conselho Presbiteral tem reunião agendada para os dias 15 e 16 de setembro. O ano pastoral na Diocese de Santiago de Cabo Verde arranca no dia 4 de outubro. Em Cabo Verde, a Diocese de Santiago anunciou nomeações e transferências. Trata-se das primeiras nomeações e transferências feitas pelo 35º Bispo da Diocese de Santiago de Cabo Verde, Dom Teodoro Mendes Tavares, desde a tomada de posse em 3 de maio de 2016. Estas provisões pastorais e transferências de sacerdotes procuram responder às necessidades das comunidades e fortalecer a missão evangelizadora da Diocese de Santiago, dizem em comunicado emitido pela Secretaria Episcopal, depois de um processo de diálogo e entendimento com os sacerdotes e tendo em consideração as necessidades da diocese e a disponibilidade de cada presbítero. As mudanças, segundo a provisão, deverão ocorrer a partir da data de apresentação ou da posse de cada sacerdote, com início previsto para o próximo este mês de setembro. São chamados a assumir novas responsabilidades pastorais quatro párocos, um vigário paroquial, um responsável pelo serviço de animação vocacional e um diretor diocesano das obras pontifícias missionárias. Na provisão, Dom Teodoro Tavares assegura aos sacerdotes a sua oração e apoio constante, invocando sobre todos a graça de Deus e a proteção de Santiago Menor, padroeiro da Diocese de Santiago de Cabo Verde. Que estas novas missões sejam ocasião de renovação pastoral, de comunhão e de crescimento na fé, para que juntos possais continuar a construir uma igreja cada vez mais sinodal, missionária e próxima do povo de Deus, concluiu dizendo o prelado de Santiago.

Evangelho de Nosso Senhor Jesus Cristo, segundo São Mateus, capítulo 18, versículo 15 a 20. Naquele tempo disse Jesus aos seus discípulos: Se o teu irmão te ofender, vai ter com ele e repreende-o a sós. Se te escutar, terás ganho o teu irmão. Se não te escutar, toma contigo mais uma ou duas pessoas, para que toda a questão fique resolvida pela palavra de duas ou três testemunhas. Mas se ele não lhes der ouvidos, comunica o caso à igreja. E se também não der ouvidos à igreja, considera-o como um pagão ou um publicano. Em verdade vos digo, tudo o que ligares na terra será ligado no céu. E tudo o que desligares na terra será desligado no céu. Digo-vos ainda, se dois de vós se unirem na terra para pedirem qualquer coisa, ser-lhes-á concedida por meu Pai que está nos céus. Na verdade, onde estão dois ou três reunidos em meu nome, eu estou no meio deles. Palavra da salvação.

Os trechos do Evangelho deste domingo e do próximo, afirma o padre Manuel João Pereira, pertencem ao quarto discurso de Jesus segundo São Mateus, o discurso eclesial ou comunitário, Mateus capítulo 18. Recordemos os anteriores, o primeiro, o discurso da montanha, capítulo 5 a 7. O segundo, o discurso missionário, capítulo 10. O terceiro, o discurso das parábolas, capítulo 13. Ora, neste discurso, Mateus reuniu alguns ensinamentos de Jesus sobre a vida da comunidade eclesial. A passagem de hoje trata da correção fraterna no caso de um pecado grave que impede a comunhão fraterna. O texto chegou até nós em duas variantes. Uma mais breve, que põe maior ênfase na dimensão eclesial, se o teu irmão cometer uma falta. E outra mais longa, que acrescenta, contra ti, falando, portanto, de uma ofensa pessoal. A versão escolhida pelo texto litúrgico. Ora, a passagem reúne três ensinamentos de Jesus estritamente interligados. As três leituras deste domingo são, aliás, facilmente relacionáveis entre si e lançam uma luz adicional sobre o Evangelho. O profeta Ezequiel é colocado como sentinela responsável pelos seus irmãos. Ezequiel, capítulo 33. Enquanto São Paulo proclama a caridade como plenitude da lei. Romanos, capítulo 13, versículo 8 a 10. Vejamos, então, o primeiro ponto, a arte da correção fraterna. A correção fraterna é uma arte que exige caridade e delicadeza, inteligência e tato. E, de facto, sublinha o padre Manuel João Pereira, é difícil falar de correção fraterna. Por três razões. A primeira, pela dificuldade inerente a esta tarefa. A segunda, porque, salientou ainda o padre Manuel Pereira, nós, padres, nos arrogamos indevidamente esta missão como um nosso direito, quando ela é um dever de todo o batizado. Além disso, exercemos-la de maneira desajeitada e, por vezes, até desastrosa. Portanto, mais do que corrigir, deveríamos deixar-nos corrigir. A terceira dificuldade, porque hoje falar de correção não é politically correct e, por conseguinte, corremos o risco de ir contra a privacidade de cada um e cada uma e de sermos repreendidos por nos metermos nos assuntos alheios. Assim, movemos-nos num campo minado e preferimos refugiar-nos na crítica, na fofoca ou na indiferença. Daí, então, a grave questão. Por onde iniciar? Pelo versículo que precede imediatamente a passagem de hoje. É vontade do vosso Pai, que está nos céus, que nenhum destes pequeninos se perca. Versículo 14. Portanto, como ponto de partida, encontramos a vontade salvífica do Pai. Trata-se de uma pedagogia de recuperação, uma expressão cara ao Papa Francisco. E o objetivo é ganhar o irmão. Recuperar um filho e ganhar um irmão. Trata-se de uma operação de salvamento. Ora, o que fazer concretamente neste caso? Jesus sugere um método articulado em três etapas graduais, introduzidas pela partícula se, cinco vezes até. Primeiro, a sós. Depois, eventualmente, com uma ou duas testemunhas e, por fim, se necessário, fazendo intervir a comunidade, até ao caso extremo da constatação da auto-exclusão do irmão ou da irmã da comunidade. Seja ele para ti como o pagão e o publicano. Isto, contudo, não significa excluir essa pessoa do amor fraterno, porque Jesus era amigo de publicanos e pecadores. Daí, precisamente, o segundo ponto.
Enfim, como fazer? Qual é a condição essencial para fazer a correção? A fraternidade. É muito simples. Fazer-se irmão. Ora, a palavra irmão no Evangelho de Mateus tem uma importância particular. É interessante notar que geralmente vem acompanhada de um possessivo. Meu irmão, teu irmão, meus irmãos. O evangelista quer sublinhar o valor relacional que está no centro da mensagem de Jesus. Um só é o vosso Pai, e vós sois todos irmãos. Mateus capítulo 23, 8 a 9. Cristo é o filho primogênito de uma multidão de irmãos. Carta aos Romanos, capítulo 8, versículo 29. Ora, o amor está no centro da relação. Irmãos, não fiqueis devendo nada a ninguém, a não ser o amor mútuo. Romanos, capítulo 13, versículo 8, na segunda leitura de hoje. Caridade e verdade caminham de mãos dadas, mas a caridade é a irmã mais velha. Por conseguinte, na correção fraterna, colocar a verdade em primeiro lugar é como expor alguém ao sol do meio-dia. Corre-se o risco de cegar quem é conduzido para fora do quarto escuro do erro. A caridade, pelo contrário, é como a aurora que conduz progressivamente para a luz plena. Aí, a terceira questão. Aonde leva, então, a correção fraterna? Leva, precisamente, recorda o padre Manuel João Pereira, a sinfonia da comunhão fraterna. Se dois de vós, na terra, se puserem de acordo para pedir qualquer coisa. Ora, o verbo grego usado por Mateus para pôr-se de acordo, sinfonei, pertence à mesma família da nossa palavra, sinfonia. Poderíamos quase traduzi-lo, sugestivamente, por sinfonizar. A comunidade, de facto, é como uma orquestra em que cada um executa a sua parte e toca o seu instrumento. Cada um acrescenta uma nota ou um som particular que enriquece a beleza global da sinfonia. Se alguém desafina, toca mal ou perde o ritmo. Não é excluído, mas é corrigido. O pai que ama a sinfonia criada pela presença do seu filho escuta de bom grado a comunidade que reza em harmonia. E o céu entra em sintonia com a terra. Tudo o que ligardes na terra será ligado no céu. E tudo o que desligardes na terra será desligado no céu. Ora, pode acontecer, porém, que alguém queira impor a própria voz ou sobrepor-se aos outros instrumentos, causando desarmonia e confusão. Ou que alguém pretenda ser capaz de tocar todos os instrumentos e dispensar a colaboração dos outros. Tal protagonismo acaba por gerar nos outros passividade, apatia e descompromisso. Infelizmente, mesmo aquele momento privilegiado de sinfonia, que deveria ser a Eucaristia, muitas vezes falta este pôr-se de acordo, este sinfonizar. Às vezes, reza-se ou celebra-se uns ao lado dos outros, simplesmente justapostos. Repetem-se as mesmas orações e os mesmos gestos, mas não há um só coração e uma só alma. Além disso, o presbítero, que preside a Eucaristia e que deveria ser como o maestro da orquestra, acaba muitas vezes por ser quase o único protagonista, monopolizando grande parte da celebração. Temos, por conseguinte, realmente uma necessidade urgente de sinodalidade, de caminhar juntos como povo de Deus. Eis então que o padre Manuel João Pereira Correia nos convida
a meditar e aplicar a nós mesmos o versículo do Aleluia. Deus reconciliou consigo o mundo em Cristo, confiando-nos a palavra da reconciliação. A vocação do cristão, de facto, é reconciliar e reconciliar sempre.

Bem, amigos de todo o Brasil, estamos de volta com o nosso Em Romaria, caminhando juntos nesse terceiro milênio. Nos estúdios da Rádio Vaticano, Silvone José. Bem, amigos de todo o Brasil, e nós começamos o nosso Em Romaria recordando a audiência geral com o Papa Leão XIV, nesta quarta-feira. A audiência geral desta quarta-feira

0: conciliare, Gaudium et Spes si apre dichiarando che la Chiesa sente come proprie le gioie e le speranze, le tristezze e le angosce degli uomini d'oggi.
1: A Constituição Conciliar Gaudium et Spes começa por declarar que a Igreja sente como suas as alegrias e as esperanças, as tristezas e as angústias dos homens de hoje, sobretudo dos pobres e de todos aqueles que sofrem. Essa partilha com a humanidade é o caminho que Cristo pede à Igreja, afirmou Leão XIV.
0: É uma condivisione que ci chiama a uscire da ogni passività e indifferenza dinanzi agli avvenimenti che accadono.
1: É uma partilha que nos convida a sair de toda a passividade e indiferença perante os acontecimentos, a história e a vida das pessoas, sobretudo perante a mudança rápida e profunda que hoje vivemos. Não é possível permanecer como espectadores desinteressados. Pelo contrário, é preciso escutar com o coração, deixar-se interpelar, envolver-se. Os fiéis são então chamados a assumir as dificuldades dos irmãos, sobretudo daqueles que são oprimidos pela injustiça, pela discriminação e pela violência. Nesse sentido, acrescentou o pontífice, a proximidade com a humanidade abre caminho a uma leitura mais profunda dos acontecimentos e da própria revelação. E, nessa mesma perspectiva, a Gaudium et Spes recorda o dever de a Igreja investigar a todo momento os sinais dos tempos e interpretá-los à luz do Evangelho. Esta Constituição Conciliar, portanto, exortou a Igreja a um compromisso permanente de conversão e a desmascarar as contradições que caracterizam o mundo contemporâneo. Como exemplo, o Papa citou o progresso científico e tecnológico que oferece sempre novas possibilidades, mas apenas a alguns, ou ainda uma maior disponibilidade de riquezas desproporcionalmente distribuídas, ou ainda, diante de ações que ameaçam o futuro do planeta, a incapacidade de renunciar ao consumo egoísta e a ilusão de que a guerra é um caminho eficaz para construir a paz.
0: In un tempo segnato da profondi mutamenti, da cui derivano preoccupanti squilibri, la Chiesa è chiamata a servire l'essere umano.
1: Assim concluiu Leão XIV, numa época de profundas mudanças, das quais decorrem desequilíbrios preocupantes, a Igreja é chamada a servir o ser humano, escutando e acolhendo as questões mais profundas do seu coração e os anseios que nele habitam, indicando em Cristo a chave, o centro e o fim de toda a história humana.
0: Cari fratelli e sorelle, la gioia e la speranza, Gaudium et Spes, siano i tratti distintivi di una Chiesa che annuncia e testimonia il Vangelo.
1: Queridos irmãos e irmãs, que a alegria e a esperança, Gaudium et Spes, sejam as características distintivas de uma Igreja que anuncia e testemunha o Evangelho, aproximando-se das mulheres e dos homens do nosso tempo. A saudação do Papa aos fiéis e peregrinos de língua portuguesa. Andressa Colé.
0: Rivolgo il mio benvenuto a tutti i pellegrini di lingua portoghese, in modo speciale ai gruppi venuti dal Brasile e da Portugallo.
2: Dirijo as minhas boas-vindas a todos os peregrinos de língua portuguesa e, de modo especial, aos grupos vindos do Brasil e de Portugal. Saibam que nenhuma das suas legítimas aspirações escapa à atenção e ao cuidado pastoral da Igreja, que, como corpo de Cristo, possui um coração que os acompanha com ternura e compaixão. Que Deus os abençoe e Nossa Senhora os guarde. Essa foi a saudação do Papa Leão XIV aos fiéis de língua portuguesa, presentes na audiência geral desta quarta-feira, que voltou a ser realizada

0: na Praça São Pedro e acolheu, inclusive, grupos provenientes do Brasil, especialmente de Recife, em Pernambuco, e da paróquia matriz Santo Antônio, da cidade de Cambé, no Paraná, além dos jovens portugueses da paróquia de Mazarefes, antiga freguesia da cidade de Viana do Castelo, no norte do país. O pontífice retomou a catequese do dia sobre a Constituição Pastoral Gaudium et Spes do Concílio Vaticano II, que trata da relação da Igreja com o mundo contemporâneo, de proximidade e acolhimento, de uma Igreja que seja caracterizada pela alegria e esperança, Gaudium et Spes. Uma proximidade também manifestada pelo Papa aos peregrinos e visitantes de língua inglesa, que vieram especialmente da Inglaterra, Escócia, Malta, Canadá e Estados Unidos.
1: In a particular way, I welcome the delegation of the Interreligious Platform for Dialogue and Cooperation in the Arab World.
0: De maneira especial, dou as boas-vindas à delegação da Plataforma Interreligiosa para o Diálogo e a Cooperação no Mundo Árabe. Ao expressar meu profundo apreço pelo trabalho do Centro Internacional Rei Abdullah bin Abdulaziz para o diálogo interreligioso e intercultural, ofereço minhas orações pelo sucesso de suas deliberações, juntamente com a garantia de minha proximidade espiritual nestes dias. A IPDC, citada pelo Papa, é uma das cinco plataformas do Centro Internacional de Diálogo Interreligioso e Intercultural Rei Abdullah bin Abdulaziz, uma organização intergovernamental que promove a paz e o entendimento por meio de uma estrutura formada por líderes religiosos, seguidores de diferentes tradições e formuladores de políticas. Através de comunidades articuladas ao redor do mundo, procura reforçar as capacidades em nível comunitário, regional e nacional pela educação sobre práticas de diálogo, aumentando a compreensão da diversidade religiosa e cultural e promovendo a coesão social por meio da prevenção de conflitos. Os Estados-membros são formados pela Áustria, Espanha, Reino da Arábia Saudita e a Santa Sé, como observadora fundadora, desde as suas origens em 2012.
1: God bless you all.
2: A intenção de oração do Santo Padre para este mês de setembro. Mariângela Jaguraba.
3: O Papa Leão XIV dedica a sua intenção de oração do mês de setembro ao cuidado da água neste início do tempo da criação. O pontífice inicia sua mensagem de vídeo, divulgada nesta terça-feira, dando graças ao Senhor da vida pelo dom da água, fonte de fecundidade, frescor e esperança. Ela sacia a sede, fecunda a terra e cura as feridas. É símbolo da tua graça e do teu amor que nos renovam através do batismo, diz ainda o Papa, convidando fiéis e pessoas de boa vontade a rezar para que a humanidade aprenda a cuidar da água com gratidão, justiça e responsabilidade.
4: Perdona-te por haverla transformada em merce. Dimenticando che è un dono universale, un diritto senza confini.
3: Pedimos-te perdão porque fizemos dela mercadoria, esquecendo que é um presente universal, um direito sem fronteiras, destinado a todos os teus filhos. Com dor, vemos tantos irmãos e irmãs sem acesso à água potável que caminham quilômetros para a encontrar e que adoecem por causa da sua escassez. Leão XIV pede ao Espírito Santo que nos transforme em peregrinos do essencial, capazes de viver com sobriedade, denunciando o desperdício e a contaminação e defendendo o direito de cada irmão e irmã a beber sem medo, sem desigualdade. O Papa conclui a mensagem de vídeo dizendo:
4: Que a nossa cura pell'acqua sia segno di amore per il Creatore. E impegno per la vita dei più poveri.
3: Que o nosso cuidado com a água seja sinal de amor ao Criador e compromisso com a vida dos mais pobres, educando novas gerações que valorizem e protejam os recursos da terra. A intenção do Papa surge perante uma realidade confirmada pelos dados internacionais. Segundo o relatório Progressos em relação à água potável, saneamento e higiene domiciliares 2000-2024, do Programa Conjunto de Monitoração da Organização Mundial da Saúde, OMS, e do Fundo das Nações Unidas para a Infância, UNICEF, apresentado em agosto de 2025, 2,1 bilhões de pessoas continuam sem acesso segura a água potável, por exemplo, com acesso intermitente, insuficiente, demasiado dispendioso ou a grande distância. E 106 milhões dependem diretamente de rios, lagos ou outras águas superficiais sem tratamento. Embora entre 2015 e 2024 a cobertura mundial de acesso seguro à água potável tenha aumentado de 68% para 74%, o mesmo relatório alerta que, para alcançar o acesso universal até 2030, os países de baixo rendimento terão de progredir a um ritmo 7 vezes superior ao atual. A falta de água potável está, além disso, intimamente ligada à ausência de saneamento e de higiene. 3,4 bilhões de pessoas não dispõem de saneamento gerido de forma segura. 1,7 bilhão de pessoas carecem de serviços básicos de higiene em casa e 611 milhões não têm nenhuma instalação para lavar as mãos, segundo os dados da OMS e Unicef de agosto de 2025. Além disso, estima-se que 1 milhão e 400 mil mortes por ano estejam associadas à água insegura e à falta de saneamento. Nesta terça-feira, 1º de setembro, o Papa Leão XIV inaugura o Dia Mundial de Oração pelo Cuidado da Criação, data que marca também o início do Tempo Ecumênico da Criação, que se concluirá em 4 de outubro, festa de São Francisco de Assis, e tem como lema Água Viva.

0: Em meio à natureza dos Jardins Pontifícios de Castelo Gandolfo, Leão XIV presidiu na tarde desta terça-feira a Santa Missa por ocasião do Dia Mundial de Oração pelo Cuidado da Criação, que chega à sua 11ª edição. O dia 1º de setembro marca também todos os anos o início do tempo da criação, caminho ecumênico de oração e comprometimento com o cuidado da casa comum, que se encerra em 4 de outubro, festa de São Francisco de Assis, de quem celebramos os 800 anos de falecimento. Trata-se de um período em que a Igreja, juntamente com as outras comunidades cristãs, é convidada a renovar seu compromisso com a criação, deixando-se guiar pela oração, pela conversão e por gestos concretos de cuidado. Em sua homilia, o pontífice comentou as leituras escolhidas especialmente para este dia em que nos são dirigidos dois convites à contemplação das obras do Senhor. O livro da Sabedoria exorta a contemplar a beleza e o poder da criação, para que possamos apreciar o seu artífice. O Salmo 18 incentiva a erguer o olhar para contemplar os céus que proclamam a glória de Deus e o firmamento que anuncia a obra de suas mãos. Toda a criação fala-nos da grandeza do Criador, recorda o Santo Padre, desde que o olhar e o coração estejam abertos a tão grande mistério. Também o texto evangélico de Mateus convida à contemplação da criação, sublinhando o amor especial do Senhor pelo ser humano. Inspirado nesses textos sagrados, a exortação do Papa é para reservar alguns minutos de pausa na agitação das atividades cotidianas para saborear a grande harmonia da qual fazemos parte.
1: Mettiamo in modalità silenziosa tutti i rumori delle opere umane per ascoltare la voce melodiosa della creazione in cui Dio, autore di ogni cosa, ci parla.
0: Coloquemos em modo silencioso todos os ruídos das obras humanas para ouvir a voz melodiosa da criação, na qual Deus, autor de todas as coisas, nos fala. Para o Santo Padre, esse exercício contemplativo constitui um primeiro passo para uma autêntica conversão ecológica, onde os efeitos do nosso encontro com Jesus Cristo se tornam evidentes na nossa relação com o mundo que nos rodeia.
1: Dalla contemplazione del creato e dall'incontro con il creatore nasce la coscienza del nostro posto speciale all'interno del meraviglioso piano di Dio.
0: Da contemplação da criação e do encontro com o Criador nasce a consciência do nosso lugar especial no maravilhoso plano de Deus e da nossa responsabilidade pessoal e coletiva no cuidado da harmonia original. Assim, da tomada de consciência das nossas falhas e erros, nasce um esforço renovado para restaurar as relações entre as criaturas, segundo a vontade do seu autor, afirmou Leão XIV. Citando sua mensagem para este dia, o Papa retomou o apelo profético a transformar as espadas em relhas de arados, a transformar o mal em vida.
1: Non è ancora troppo tardi. Il tempo del creato ci chiama a una profonda conversione.
0: Ainda não é tarde demais, e o tempo da criação convida-nos a uma profunda conversão. O que tem sido utilizado para a destruição pode ser redirecionado para a vida, para o cuidado dos pobres, para a alimentação dos famintos e para a salvaguarda da criação. Leão XIV encerrou sua homilia recordando seu predecessor, Papa Francisco, que por sua vez se inspirou no pobrezinho de Assis para escrever a sua carta encíclica Laudato Si. Com São Francisco, queremos renovar o nosso compromisso de viver e promover aquela fraternidade universal que está inseparavelmente ligada ao dever de cuidar da criação. E recitou um trecho do Cântico de Louvor de São Francisco.
1: Laudato si, mi Signore, con tutte le tue creature, specialmente me sorlo frate sole.
0: Louvado sejas, meu Senhor, com todas as tuas criaturas, especialmente o meu Senhor e irmão Sol. Louvado sejas, meu Senhor, pela irmã Lua e pelas estrelas. Louvado sejas, meu Senhor, pelo irmão Vento. Louvado sejas, meu Senhor, pela irmã Água. Louvado sejas, meu Senhor, pelo irmão Fogo.
1: Laudato si, mi Signore, per sora nostra Madre Terra, la quale ne sustenta e governa.
0: Louvado sejas, meu Senhor, pela nossa irmã, a Mãe Terra, que nos sustenta e governa. Inteligência Artificial no Vaticano. Filósofos e cientistas questionam a fronteira entre o homem e a máquina. Na Casina Pio IV do Vaticano, o Centro Internacional de Estudos da Consciência promove o debate internacional sobre companheiros da IA, solidão, criatividade e consciência. Podemos nos apaixonar por uma inteligência artificial mesmo sabendo que ela não é uma pessoa? Um companheiro da inteligência artificial pode ser um antídoto para a solidão? Ou corre o risco de substituir gradualmente as relações humanas? E se uma máquina é capaz de criar, lembrar o que dizemos e aprendemos sobre nós, onde fica então a linha divisória entre a inteligência artificial e a mente humana? Essas questões estão se tornando cada vez menos teóricas. Segundo a Organização Mundial da Saúde, aproximadamente uma a cada 6 pessoas do mundo sofre de solidão, enquanto entre os adolescentes esse número chega a cerca de 21%. Ao mesmo tempo, a presença da inteligência artificial na economia cresce. De acordo com o Instat, o Instituto Italiano de Estatística, em 2025, 16,4% das empresas italianas com pelo menos 10 funcionários utilizaram tecnologias de inteligência artificial, o dobro dos 8,2% registrados em 2024. Nesse contexto, nessa quarta-feira, na Casina Pio IV, na cidade do Vaticano, filósofos, cientistas cognitivos, pesquisadores e especialistas em inteligência artificial de diversos países debateram uma das fronteiras mais controversas abertas pela inteligência artificial: a entrada das máquinas em territórios que sempre consideramos profundamente humanos, desde as relações à criatividade, da identidade à consciência. O evento faz parte de Criatividade, Mentes e Máquinas, a terceira conferência internacional do Centro Internacional de Estudos da Consciência, fundado por Dmitry Volkov, Pietro Perconte e Alessio Plebe, para promover debates internacionais e interdisciplinares sobre as grandes questões que envolvem a mente e a consciência. Realizada de 1º a 3 de setembro em Roma, na cidade do Vaticano, a conferência reúne filósofos, cientistas, pesquisadores internacionais para explorar como a evolução da inteligência artificial está redefinindo a relação entre humanos e máquinas. Uma das áreas mais controversas é a dos companheiros da IA, sistemas projetados não apenas para responder a perguntas, mas para desenvolver interações contínuas com as pessoas. Eles se lembram de conversas e preferências, adaptam as respostas e podem construir uma relação cada vez mais personalizada ao longo do tempo. É nesse contexto que Dmitry Volkov, filósofo, empreendedor de tecnologia e cofundador desse encontro, levanta uma das questões mais radicais. Pode existir uma inteligência artificial digna de amor humano? A questão não é imaginar uma máquina que engane uma pessoa fingindo ser humana. A questão é se, mesmo sabendo que está lidando com uma máquina, um ser humano pode desenvolver um vínculo afetivo autêntico e significativo com ela? Este tema inevitavelmente se cruza com o da solidão. Se um sistema artificial consegue ouvir, lembrar e acompanhar uma pessoa ao longo do tempo, pode ajudar a combater o isolamento? Ou corre o risco de tornar mais fácil abrir mão da complexidade das relações reais? O que torna a relação com as máquinas ainda mais delicada é a bajulação, a tendência dos sistemas de inteligência artificial de agradar o seu interlocutor e produzir respostas próximas do que eles acham que querem ouvir. No caso dos companheiros de IA, uma máquina que está sempre disponível e complacente pode se tornar uma espécie de câmara de eco algorítmica, reforçando convicções e fraquezas, em vez de desafiá-las. Daí um paradoxo. Para realmente se assemelhar a uma relação autêntica, talvez a inteligência artificial também tenha que aprender a nos dizer não. Na tarde desta quarta-feira, 2 de setembro, foi realizada uma conversa telefônica entre o Papa Leão XIV e o presidente da República da Colômbia, Abelardo de la Espriella. Durante a conversa, o Santo Padre reiterou sua solidariedade a todos aqueles que sofrem as duras consequências do recente terremoto que atingiu a Colômbia, especialmente às famílias dos mortos, aos feridos, às equipes de resgate e aos profissionais humanitários. Em seguida, foi abordada a situação do país e das regiões afetadas pelo terremoto. O gesto do Santo Padre reforça sua atenção às populações atingidas por catástrofes e situações de sofrimento, colocando a solidariedade e a proximidade humana no centro da sua atenção. Em 11 de agosto, o Papa havia enviado uma mensagem oficial direcionada a Dom Francisco Javier Correa, arcebispo de Cartagena e presidente da Conferência Episcopal Colombiana. No texto, assinado pelo secretário de Estado do Vaticano, Cardeal Parolin, o Papa afirmava estar profundamente entristecido e consternado com a tragédia. Na mensagem, ele assegurou orações pelo descanso eterno dos falecidos, expressou sua proximidade espiritual com as famílias e agradeceu o esforço das equipes de resgate e voluntários. No dia seguinte, em 12 de agosto, durante a tradicional audiência das quartas-feiras, Leão XIV havia reiterado sua proximidade com as vítimas. Ao saudar os fiéis de língua espanhola, compartilhou a dor do povo colombiano, renovou os pedidos de orações pela rápida recuperação dos feridos e voltou a elogiar os profissionais envolvidos no atendimento emergencial. Como um gesto concreto de apoio, o Papa anunciou na mesma quarta-feira, 12 de agosto, o envio de 100 mil euros para as regiões mais afetadas. A doação foi intermediada pelo Dicastério para o Serviço da Caridade, ou seja, a Esmolaria Apostólica. Os fundos foram repassados diretamente à Caritas Colômbia, Secretaria Nacional de Pastoral Social, responsável por coordenar a distribuição dos recursos entre as dioceses atingidas. A Santa Sé informou que esta foi apenas uma contribuição inicial para responder às necessidades humanitárias mais urgentes, abrindo espaço para novos pacotes de ajuda conforme a evolução da situação no país.

E assim chegamos ao final do nosso Em Romaria desta semana, agradecendo mais uma vez a sua presença. Voltamos na próxima semana com mais um Em Romaria, caminhando juntos neste terceiro milênio.

0: Louvado seja nosso Senhor Jesus Cristo. Esta é a Rádio Vaticano, Vatican Media, que transmite a oração mariana do Ângelus deste domingo, 6 de setembro, presidida pelo Papa Leão XIV da Residência Apostólica Vaticana. Dos estúdios da Rádio Vaticano, Vaticano Media, Mariângela Jaguraba. Agradecemos a assessoria do nosso técnico Adriano Vitali e do coordenador Alessandro De Carolis. Saudamos as pessoas que nos acompanham pelo rádio, pela televisão e internet, através do portal Vatican News e também através das nossas redes sociais, Facebook e YouTube. Saudamos também todas as emissoras que estão coligadas com Vatican Media. No Brasil, Rádio Aparecida, TV Aparecida, Sistema Canção Nova de Comunicação, Rede Fraternidade do Rio Grande do Sul, Rádio Fé e Luz de Campinas, São Paulo, Web TV Tropicana, Rádio Voz do Coração Imaculado de Anápolis, Rádio Canção Nova em Curitiba, Rádio Santana Coari no Amazonas, Rádio Rita em Goiás, Rádio Aliança, Porto Alegre, no Rio Grande do Sul, Rádio 9 de Julho em São Paulo, Rádio Rural Petrolina e Pernambuco, Rádio Exclusiva FM Pompeu, Minas Gerais, Rádio Fé e Luz em Campinas, São Paulo, Rádio Imaculada de São Bernardo do Campo, também em São Paulo, Rádio Amar e Servir da Companhia de Jesus. Saudamos também a Rádio Amparo em Lisboa, Portugal, e EWTN Rádio e Televisão, sediada nos Estados Unidos. Na África, nós saudamos a Rádio Encontro em Nampula, Moçambique, a Rádio Sem Fronteiras em Utu, em Pemba, Moçambique, a Rádio Diocesana de Gurué, em Moçambique, e a Rádio Jubilar São Tomé e Príncipe. Sejam todos bem-vindos a esta transmissão. Estamos vendo as imagens da Residência Apostólica Vaticana, da janela, da qual o Papa Leão XIV, daqui a pouco, irá presidir o Ângelus deste domingo, neste encontro com os fiéis que estão chegando à Praça São Pedro para este encontro dominical com o Papa Leão. E nós aproveitamos esta ocasião para lembrar que amanhã, segunda-feira, 7 de setembro, o Santo Padre irá presidir a missa na Basílica Santuário de Nossa Senhora do Bom Conselho, na cidade italiana de Genazzano. Nas vésperas da festa da Natividade da Bem-Aventurada Virgem Maria, que é celebrada em 8 de setembro. Portanto, amanhã, segunda-feira, 7 de setembro, e dia também da Independência do Brasil, o Papa irá presidir a missa no Santuário de Nossa Senhora do Bom Conselho em Genazzano. Este santuário é dedicado a uma das mais veneradas imagens marianas da Itália e possui uma forte ligação histórica com a espiritualidade agostiniana. Eu desejei muito vir aqui nestes primeiros dias do novo ministério que a Igreja me confiou para levar adiante a missão como sucessor de Pedro, disse então Leão XIV aos irmãos agostinianos e aos fiéis reunidos do lado de fora da Basílica durante sua primeira visita a Genazzano como Papa. E ele acrescentou, no livro de visitas do santuário, ter sentido o dever e um profundo desejo de se aproximar do santuário de Nossa Senhora do Bom Conselho. E nós estamos vendo agora o Papa Leão XIV.
1: Cari fratelli e sorelle, buona domenica.
0: Que inicia o Ângelus. Queridos irmãos e irmãs, bom domingo. A palavra de Deus proclamada na liturgia deste domingo oferece-nos alguns critérios fundamentais de pensamento e ação. Lemos na carta aos Romanos que todos os mandamentos estão resumidos numa só frase: amarás o teu próximo como a ti mesmo. São Paulo insiste neste ponto com uma imagem muito forte, presente também no Pai Nosso. Ele escreve: Não fiqueis a dever nada a ninguém, a não ser isto, amar-vos uns aos outros. Jesus ensinou-nos a suplicar e a praticar a remissão das dívidas. Existe, porém, um patrimônio que devemos uns aos outros, sem ficarmos presos a ele. É a dívida do amor mútuo. Toda a atenção, cuidado e bem que recebemos tornam-nos mais livres e capazes de assumir responsabilidades. No Evangelho deste domingo, Jesus sugere a cada comunidade cristã pelo menos duas maneiras de exercer o amor mútuo.

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0: Sede bem-vindas, bem-vindos ao África Enclave Cultural, emissão semanal da Rádio Vaticano, com a colaboração de Filintilizio, da Rosa de Porcelana Editora, e apresentação de Dulce Araújo. Vamos hoje até Cabo Verde para falar de um dos seus emblemáticos grupos musicais, Ferro Gaita, cujo estilo está associado ao género Funaná, género típico da Ilha de Santiago. Uma das vozes mais célebres deste grupo, Bino Branco, faleceu no passado dia 30 de agosto nos Estados Unidos, onde se encontrava em tratamento oncológico desde 2025. Filintilizio nulo dá a conhecer, assim como também o célebre grupo do que fez parte e de que foi fundador, Ferro Gaita, precisamente. É já a seguir a esta primeira peça musical, Fundo Baixo, do primeiro álbum dos Ferro Gaita, saído pela Luz África em 1997.
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0: Ferrugaita, e agora a crónica de Filintilísio sobre este grupo e sobre Bino Branco.
1: Hoje, devido ao falecimento no passado dia 29 de agosto do compositor, instrumentista e vocalista Bino Branco, falaremos sobre os Ferrugaita, uma das bandas mais emblemáticas e históricas de Cabo Verde. Bino Branco faleceu nos Estados Unidos aos 56 anos de idade, vítima de doença oncológica. Nascido em Cabo Verde e registado como Carlos Alberto Pereira Lopes, tido como Bino Branco, participou em diversos grupos musicais juvenis, sendo o mais conhecido o grupo Jaci, onde era o vocalista principal. Sendo que após a dissolução deste grupo em 1991, o mesmo foi viver na Ilha Brava, onde era presença assídua nas noites cabo-verdianas. Este músico passa a ser identificado pela sua voz marcante e pela execução do ferrinho. A sua imagem tornou-se tão associada a um instrumento que é frequentemente utilizada como referência quando se fala do ferrinho na música cabo-verdiana. O conjunto Ferrugaita foi fundado em 1996 por Bino Branco, Iduíno e Paulino Preto. O nome Ferrugaita foram-no buscar a dois instrumentos tradicionais do arquipélago cabo-verdiano, verdadeiros pilares do Funaná, respectivamente um pedaço de metal tocado com uma faca e uma espécie de acordeão. A estes decidiram juntar as potencialidades da bateria e do baixo, construindo assim as bases da sua aventura musical. O grupo desempenhou um papel vital na revitalização da música tradicional da Ilha de Santiago, injetando ritmos modernos numa herança secular, especialmente do género musical Funaná. Em 1997, é o lançamento do álbum de estreia Fundo Baixo, que gerou um enorme impacto local, impulsionado pela icónica atuação no Festival da Gamboa, na cidade da Praia. Os 2 anos seguintes levaram-nos a partilhar a festa com as mais diversas plateias em Cabo Verde, Portugal, França, Alemanha, Cuba, Senegal, Holanda e Espanha, entre outros países. A partir de então, Bino Branco tornou-se a voz marcante e a presença eletrizante no comando do ferrinho, deixando um legado profundo na história moderna da música cabo-verdiana. Em 1999, os Ferrugaita cruzam o oceano para gravar o seu segundo álbum de originais, chamado Rei de Tabanca, nos Estados Unidos, levando mais longe o seu talento, a sua vontade e a capacidade de revisitar os estilos tradicionais, conferindo-lhes novas roupagens sem adulterarem. Os Ferrugaitas aventuram-se pelos territórios do batuque, do tabanca e do finação. Introduzem na sua música novos instrumentos e convocam o talento de lendas vivas da música cabo-verdiana, como Nhanácia Gomi, então com 75 anos de idade, para participar no disco. Um novo sucesso comercial trá-los de volta aos palcos internacionais, com destaque para uma alargada turnê europeia, ao lado de grandes nomes da música cabo-verdiana, como César Évora, Ildo Lobo, Luís Moraes e Tito Paris, entre outros. O disco sucessor, Bandeira Liberdade, editado nos finais de 2003, é o primeiro trabalho do grupo gravado em Cabo Verde. É um trabalho onde fica patente a maturidade dos Ferrugaita e que ilustra na perfeição o sentimento. Outro disco, Nossa Cultura, de uma terra, de um povo que tão bem sabe cantar a sua alma, seja ela inebriada pelos ritmos ou embalados pela saudade. Ao vivo, os espetáculos do grupo transbordam de toda a emoção, sensualidade e visceralidade da música cabo-verdiana. Além do Funaná, a banda explora outros géneros de raiz cabo-verdiana. Tornam-se uma presença habitual no circuito global dos festivais e fazem concertos nos países de forte comunidade cabo-verdiana, inscrevendo a música cabo-verdiana nos palcos do mundo. Bino Branco gravou 7 álbuns originais com o grupo Ferrugaita. Participou em colaborações com diversos artistas cabo-verdianos. gravou um álbum a solo e teve um papel fundamental na promoção da música de Cabo Verde. Em 2007, os Ferro Gaitas receberam a Medalha Nacional de Mérito Cultural. Em 2024, o grupo assinou com o Ministério da Cultura um protocolo de apoio à preservação do Funaná enquanto património imaterial nacional. Albino Branco, que em vida recusou sempre o título de embaixador do Funaná, fica reservado esse lugar incontestável na memória do género musical que ajudou a manter vivo e com um lugar incontornável no mundo.
0: Raedita Banca, título do álbum e da canção que vamos agora ouvir, Luz África 2001.

Bandeira Liberdade é um outro grande sucesso, como ouvimos na crónica do poeta, ensaísta e editor Filinto Elísio, sucesso dos Ferrugaita. Ouçámo-lo, tem a chancela do próprio grupo Ferrugaita.

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Continuamos com este ritmo entusiasmante dos Ferro Gaita e a voz do saudoso Bino Branco, agora com o tema Cidade Velha, em que é evocada esta antiga cidade, berço da nacionalidade cabo-verdiana, e em que se evoca também Amílcar Cabral, líder da independência de Cabo Verde e também da Guiné-Bissau. Evoca-se a democracia e outros temas. Chancela do próprio Ferro Gaita, vamos ouvir esta canção muito significativa da cultura cabo-verdiana.

E não nos resta que agradecer ao Filintilísio pela crónica sobre Bino Branco e o Grupo Ferrogaita e marcar encontro para a próxima quinta-feira, sempre aqui na Rádio Vaticano, com África Enclave Cultural, Personagens e Eventos. E para quem desejar saber ainda mais sobre o Grupo Ferrogaita e, de forma geral, sobre a música de Cabo Verde, personagens, instrumentos, géneros, podeis consultar o Museu Virtual da Música Cabo-Verdiana em cabo-verde-a-música.online. Nós vos agradecemos, amigas e amigos ouvintes, pelo vosso acompanhamento e nos despedimos até à próxima semana. Eu sou Dulce Araújo. Até lá!

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2: Alô você, bem-vindo a esse espaço da música popular brasileira da Rádio Vaticano. Nos estúdios, Silvonei José. Está chegando a primeira de hoje, Toquinho, Aquarela. Depois, a vez de Tom Jobim e Elis Regina. Música.

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Você ouviu Bete Carvalho, Folhas Secas. Antes, Maria Bethânia, De Manhã. E ainda Tom Jobim e Elis Regina, Águas de Março. Terminamos por aqui o nosso espaço de hoje. Um bom início de tarde e até amanhã. Folhas

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1: Amigas e amigos ouvintes, saudações sororais e fraternais. Sintonizam a Rádio Vaticano a transmitir o seu rádio jornal em língua portuguesa para os ouvintes que nos escutam no continente europeu e pelo mundo fora. Jesus ensinou-nos a suplicar e a praticar a remissão das dívidas. Existe, porém, um patrimônio que devemos uns aos outros sem ficarmos presos a ele. É a dívida do amor mútuo. Toda a atenção, cuidado e bem que recebemos torna-nos mais livres e capazes de assumir responsabilidades. Foi o que disse o Papa Leão XIV durante o Angelus Domini esta manhã na Praça de São Pedro, neste domingo, dia 6 de setembro, 23º domingo do Tempo Comum. Eu sou Filomeno Lopes.
2: Cari fratelli e sorelle, buona domenica! La parola di Dio proclamata nella liturgia di questa domenica ci offre alcuni criteri fondamentali di pensiero e di azione.
1: O Papa Leão XIV presidiu na manhã de hoje, domingo, dia 6 de setembro, 23º domingo do Tempo Comum, a habitual oração mariana do Ângelus Domini na Praça de São Pedro, repleta de fiéis e peregrinos provenientes de diversas partes da Itália e do mundo. A palavra de Deus proclamada na liturgia deste domingo, disse o Papa na sua locução, oferece-nos alguns critérios fundamentais de pensamento e de ação. Lemos na carta aos Romanos que todos os mandamentos estão resumidos numa só frase: amarás o teu próximo como a ti mesmo. São Paulo insiste neste ponto com uma imagem muito forte, presente também no Pai Nosso. Ele escreve: não fiqueis a dever nada a ninguém, a não ser isto, amar-vos uns aos outros. Ora, Jesus, salientou o pontífice, ensinou-nos a suplicar e a praticar a remissão das dívidas. Existe, porém, um patrimônio que devemos uns aos outros, sem ficarmos presos a ele. É a dívida do amor mútuo. Toda a atenção, cuidado e bem que recebemos tornam-nos mais livres e capazes de assumir responsabilidades. Ora, no Evangelho deste domingo, observou ainda o Santo Padre, Jesus sugere a cada comunidade cristã pelo menos duas maneiras de exercer o amor mútuo. A primeira, estarmos abertos à correção fraterna. É uma arte delicada e muitas vezes esquecida, que exige franqueza e gradualidade. Falar uns com os outros com sinceridade. Primeiro, a sós. Depois, se necessário, com mais duas ou três pessoas. E, por fim, quando for preciso, com toda a comunidade. Significa enfrentar a realidade e transformar problemas e conflitos em oportunidades de crescimento. Certo, as queixas e as calúnias são mais fáceis, mas não produzem nada e paralisam muitas situações. O Evangelho, pelo contrário, salienta ainda o Papa, educa-nos para a liberdade na caridade. Ora, para Leão XIV, há ainda uma segunda forma de amar fraternalmente, que, para Jesus, molda até mesmo a oração. Trata-se de chegar a um acordo. Não apenas quando existe um conflito, mas para pedir a Deus uma graça. O Senhor diz: se dois de entre vós se unirem na terra para pedir qualquer coisa, hão de obtê-la de meu Pai que está no céu.
2: Esta promessa sugerisce que possiamo avere desideri comuni, dolori comuni, speranze comuni e attraverso la preghiera crescere nell'unità. Senza fede, ognuno potrebbe sentirsi solo e sospettare degli altri, vedendoli come estranei e nemici.
1: Esta promessa sugere que podemos ter desejos comuns, dores comuns, esperanças comuns e, através da oração, crescer na unidade. Sem fé, cada um poderia sentir-se sozinho e desconfiar dos outros, vendo-os como estranhos e inimigos. Pela graça, somos, pelo contrário, irmãos e irmãs que podem estar unidos, encontrando-nos, perdoando-nos e ouvindo-nos uns aos outros, no Senhor.
2: Per grazia, siamo invece fratelli e sorelle che possono andare d'accordo, incontrandosi, perdonandosi e ascoltandosi nel Signore.
1: Passamos a Maria che, após o anúncio do anjo, se apressou a ir ter com sua prima Isabel para partilhar a alegria e o cansaço da gravidez, que também nos ensine a dívida alegre do amor fraterno.
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1: E com o coração pesado, disse Leão XIV, após a recitação mariana do Ângelus Domini, que acompanho as notícias sobre os ataques violentos que atingiram recentemente várias cidades e infraestrutura civil na Ucrânia, causando a morte de pessoas inocentes. Meu coração partilha o sofrimento da população que vive em angústia e medo há anos. Faço um novo apelo para que se ponha fim à violência, se interrompa a destruição e se abram os corações ao diálogo e à paz. Espero que os esforços empreendidos nos últimos dias para retomar as negociações deem frutos concretos e abram caminho para a diplomacia. Elevemos, acrescentou o Papa, a nossa oração ao Senhor para que a harmonia prevaleça em todos os conflitos do mundo. Em seguida, o Santo Padre saudou todos os fiéis e peregrinos congregados na Praça de São Pedro, romanos e peregrinos de vários países, comunidades, dioceses, paróquias. Obrigado, disse, por estarem aqui. À medida que retomamos gradualmente as nossas atividades habituais após a pausa de verão, peçamos ao Senhor que nos acompanhe e nos sustente com a sua luz. E o Pontífice a todos desejou um feliz domingo.
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E ponto final, nesta nossa edição de hoje, nós voltamos amanhã, sempre à mesma hora. A todas e todos, a continuação de um feliz e sereno domingo. Fiquem bem e até amanhã, se Deus quiser. 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

Seja bem-vindo a mais um Porta Aberta. Com você, Mariângela Jaguraba. O Porta Aberta desta semana traz o primeiro Congresso Internacional de Coros Litúrgicos, realizado de 28 a 30 de agosto em Campinas, São Paulo, que contou com a presença do Monsenhor Marco Frisina, de volta ao Brasil, à frente de um coro de mil vozes. A reportagem é de Andressa Collet.

Cristo, Nossa Esperança, já está disponível nas plataformas digitais. O álbum, em português, apresenta composições litúrgicas para diferentes celebrações do compositor e maestro italiano do coro da Diocese de Roma, Monsenhor Marco Frisina. Tem edição musical do maestro brasileiro Cleiton Dias e interpretação do coro da Arquidiocese de Campinas, São Paulo. A obra, um instrumento pastoral para coros, regentes e músicos, teve lançamento oficial no sábado, dia 29 de agosto, durante o primeiro Congresso Internacional de Coros Litúrgicos, evento de 3 dias, que terminou no domingo, dia 30, na Igreja Nossa Senhora Auxiliadora, em Campinas. Após a passagem do Monsenhor Marcos Pavan na cidade do interior de São Paulo, em julho, quando liderou uma turnê inédita de 15 dias do coro da Capela Musical Pontifícia Sistina, que também se apresentou em outras 4 cidades do Brasil, agora foi a vez de Monsenhor Frisina ser acolhido e como convidado especial de um congresso internacional. Foi a segunda vez do maestro italiano no país, já que em 2019 ele também participou de atividades de formação e de concertos em São Paulo e Campinas. Sacerdote da Diocese de Roma, biblista, compositor, maestro e responsável pelo coro da Diocese de Roma, grupo que participa inclusive de celebrações pontifícias, Frisina tornou-se uma referência internacional da música litúrgica. São centenas as composições traduzidas para diversos idiomas, além de ter produção de trilhas sonoras para cinema e TV. Uma escrita musical que dialoga com a tradição do canto gregoriano e da polifonia, mas apresenta linguagem acessível às assembleias e aos coros contemporâneos. Um dos grandes destaques da sua autoria, que também foi interpretado este ano em Campinas,

0: Cristo ressuscitou e vive em nós, acredita Monsenhor Frisina. E Cleiton Dias, que respondeu pela direção musical do projeto, acrescenta: mais do que gravar um repertório, nosso objetivo foi construir uma ponte entre a tradição litúrgica da igreja e a realidade das comunidades brasileiras, respeitando integralmente o pensamento musical e pastoral do Monsenhor Marco Frisina. O lançamento do álbum aconteceu no grande concerto de música sacra do 1º Congresso Internacional de Coros Litúrgicos de sábado, 29 de agosto, gratuito e aberto ao público. Mais de 1.000 vozes dos congressistas exaltaram a beleza do canto sob a regência de Frisina e Cleiton, com a atuação da Orquestra Sinfônica de Indaiatuba, do organista Felipe Bernardo, cantores solistas e os seguintes coros: Coro da Arquidiocese de Campinas, Coro Dom Bruno Gamberini, Escola Cantorum Nossa Senhora Auxiliadora e Coral Del Chiaro. No programa 19 obras, reunindo diferentes momentos da produção de Marco Frisina e composições relacionadas à trajetória da sua música no Brasil. Parte do repertório foi interpretado em língua portuguesa, enquanto outras obras foram apresentadas nos idiomas originais, estabelecendo um diálogo entre o repertório internacional do compositor e as versões preparadas para as comunidades brasileiras. A participação de Marco Frisina no Congresso não ficou restrita ao concerto. Além da noite de gala, o compositor ministrou 4 conferências sobre liturgia, tradição e música contemporânea que fizeram parte da programação do Congresso em Campinas. Ao longo de 3 dias, cantores, regentes, músicos e agentes de pastoral litúrgica ganharam um espaço para aperfeiçoar os conhecimentos na área e a consciência litúrgica, integrando formação e intercâmbio, prática coral, celebrações e atividades dedicadas à música sacra e litúrgica. Para Cleiton Dias, diretor-geral artístico e musical do Congresso, não se trata apenas de cantar melhor, mas de compreender melhor aquilo que celebramos e de colocar a música verdadeiramente a serviço da liturgia. Espero, disse ele, que esse encontro deixe um legado de formação, comunhão e incentivo para os corais brasileiros, fortalecendo o trabalho que já existe nas dioceses e nas comunidades.
1: Olá, Misericórdia e Paz. Eu me chamo Irmã Elizabeth, sou das Irmãs Filhas da Misericórdia e venho de Fortaleza, Ceará, para participar deste Congresso Internacional de Coros Litúrgicos. Sou formada em música, pós-graduada em música sacra litúrgica. Então, para mim, assim, estar aqui nesse congresso com o Monsenhor Marco Frisina tem sido a realização de um sonho, de verdade. E também estou muito feliz de poder acrescentar, né, cada vez mais o meu instituto, a minha comunidade, ao coral também que eu rejo. Então, nesta manhã, Monsenhor Marco Frisina falou muito sobre a importância da música, como a música, ela expressa o mais profundo do ser humano e que não há nada mais profundo que o amor. Então, por isso que, como diz Santo Agostinho, cantar é próprio de quem ama e para mim é uma alegria poder também expressar esse amor a Deus através do meu canto, através da minha vida.
0: Já a missa solene de encerramento no domingo, 30 de agosto, foi presidida por Dom Moacir Silva, presidente do Regional Sul 1 da CNBB, que comentou:
2: eu creio que é um grande avanço para a igreja no Brasil, as pessoas que participaram deste encontro, porque não vai ficar aqui, cada um veio fazer o encontro para levar para as suas dioceses, suas paróquias, a experiência de vivida aqui, para ajudar lá onde eles estão, ajudar melhor o povo a celebrar bem os santos mistérios.
0: Já Danilo Del Chiaro, que participou da direção geral e executiva do 1º Congresso Internacional de Coros Litúrgicos, comentou:
3: nós temos que passar por várias barreiras, não é uma única barreira. Então a primeira barreira é, vamos supor, eu estou lá indo com meu violão para tocar na missa, mas eu posso fazer uma coisa digna, posso fazer bonita, mas eu tenho formação? Eu busquei saber quais são as músicas que eu devo tocar, ou eu toco a música que eu gosto, ou eu toco a música que eu ouvi no YouTube, ou eu toco a música que eu vi alguém tocar e eu achei legal e vou tocar. Será que esse é o critério correto para escolher um canto? Ou nós devemos conhecer que tipo de música deve estar sendo utilizada?

0: para um canto de comunhão na Páscoa, é o mesmo tipo de canto de comunhão no Advento? E o mesmo tipo de canto de comunhão, por exemplo, numa quaresma? Porque se a gente imagina que uma quaresma é um tempo penitencial, essa música ela tem de ter esse caráter mais penitencial. Ela tem que traduzir aquele tempo litúrgico em algo que a pessoa escute e fala: estou na quaresma. Se eu pego um canto de Páscoa e coloco na quaresma, um canto de alegria, feliz, grandioso, a pessoa fala: nossa, mas eu estou na quaresma, eu preciso desse momento de recolhimento. E o contrário, se eu toco uma música pesada numa Páscoa, quando eu deveria ter aquela alegria, eu destoo do momento litúrgico onde eu estou. Então, não é apenas escolher uma música porque eu gosto, porque eu acho bonita, porque eu vi no YouTube ou porque eu vi alguém tocar. Mas é saber por que eu vou escolher essa música? Por que eu vou pôr esta nesse dia? Esse missal que o padre vai celebrar tem lá o que a gente chama de antífona de entrada. Então, aquela é a música que deveria ser tocada naquele dia, especificamente naquela celebração. Uma celebração de dia de semana é mais simples do que uma celebração de domingo. E uma celebração de uma solenidade diverge também. Então, tudo isso é uma formação que os músicos deveriam buscar para poder servir melhor à igreja. Então, muitos músicos, essa é a primeira dificuldade. Podem dizer assim: eu já toco há 20 anos aqui na minha paróquia, sempre as mesmas músicas. Mas será que tocar 20 anos as mesmas músicas é o que se espera? É isso que está escrito na norma? Onde você viu que tem que fazer dessa forma? Agora, se a gente pega os livros e começa a estudar música sacra, Instrução Geral do Missal Romano, cursos, e você vai falar: não, essa música eu não posso tocar aqui. Eu aprendi uma coisa num congresso feito no Vaticano. Inclusive, nós vamos novamente encontrar com o Monsenhor Fisina lá. Em fevereiro, vai ter um curso lá que é parecido com esse. Nós tentamos aqui fazer uma versão reduzida desse Encontro de Corais Vaticano. E um dos palestrantes, um padre que eu esqueci o nome agora, ele disse o seguinte: ele falou, você quer saber se uma música é litúrgica ou não? Sabe o que você
1: Qual que é o
0: faz?
1: segredo?
0: Sabe qual é o segredo? Uma coisa simples. Ele falou assim: você pega o nome da pessoa que, Jesus, Deus, e troca por um nome de uma mulher, Jennifer. Se essa música fizer sentido, a letra fizer sentido, essa música não é litúrgica. Então, um exemplo: eu te amo, Jennifer. Faz sentido. Não, então isso aqui não é música para tocar na missa. Agora, o seu corpo e o seu sangue me salva, Jennifer. Não faz sentido isso. Sangue e o corpo da Jennifer me salva? Não. Essa música é litúrgica.
1: Interessante.
0: Então,
1: Para composições, então.
0: uma primeira luz. Como eu sei se uma música é litúrgica ou não? Bom, faça essa primeira brincadeira. A gente já vai tirar uma porção de músicas que são músicas bonitas, mas talvez não são apropriadas para a liturgia. Existe uma diferença entre música sacra, música litúrgica, e essa é uma confusão geral que as pessoas têm, né?
1: Ah, sim, a confusão entre música. Eu já vi festival de música sacra tocando rock.
0: Então, é sacro?
1: Você que me pergunta. Não, mas é porque fala de Deus é música sacra?
0: Essa é uma reflexão, entendeu? Então, às vezes a pessoa pega uma música, sei lá, Então é Natal, da Simone, e toca na missa. A Simone não fez essa música. Daí um outro requisito para dizer se a música é sacra, litúrgica. A Simone não fez assim: eu vou compor essa música porque as pessoas vão tocar na missa. Ela não idealizou isso. Então a gente já tem uma segunda termômetro para dizer: essa música foi, o compositor estava pensando que deveria ser utilizada na liturgia para algum momento específico. Eu, inclusive, estou lançando um caderno de composições minhas, estou me metendo a Marco Frisina, né, de compor músicas minhas. Estou lançando um caderno hoje que é justamente de músicas litúrgicas. Então a gente tem um caderno onde a gente pega músicas simples, fáceis, com refrões adequados, já pensadas para a liturgia, que são fáceis da assembleia cantar. Então, por exemplo, eu pego uma música, por exemplo, queria ela e som, e peço para o pessoal cantar. E todo mundo é capaz de fazer. Queria ela e som. Olha aí. Bonito. Fácil. E que as pessoas conseguem cantar. Pronto. Crestela e som.
1: Crestela e som.
0: Pronto. Já fez. Queria ela e som.
1: Queria ela e som.
0: Som. Pronto. Já cantamos aqui o meu Kiri-7 que está no coisa. Então, é exatamente esse tipo de composição que tem nesse caderno. Músicas litúrgicas fáceis, simples e que atendem aos requisitos. E que foram pensadas para isso. O professor Clayton já há muitos anos fala, Danilo, você tem que lançar o seu livro de partituras. E eu fiz isso pensando nisso, porque é o que o Monsenhor fala sempre. Uma música que é pensada, ela é idealizada para ser aquilo, ela é fácil de cantar, a assembleia pode cantar, qualquer coro pode cantar, tem a partitura ali para o órgão, para o coral, e todo mundo vai cantar aquilo com alegria. E não é algo complicado. Você não tem que fazer uma música, ai meu Deus, não. Mas bonita, bem feita. Então é super fácil de fazer. Então eu acho que tem um pouco essa confusão de música sacra com música litúrgica, música religiosa. Então a música ideal para a Santa Missa é a música litúrgica. Ela foi pensada para a liturgia.
1: E com relação a instrumentos, como, por exemplo, bateria, percussão na missa?
0: Uma pergunta muito interessante. Existe na própria instrução do Missal Romano, instrução geral, normas com relação a isso. Então, podem se utilizar instrumentos desde que... E aí tem a norma. Então, se a gente usa uma... Pode bateria? As pessoas querem respostas prontas, né? Pode bateria? Não está escrito em nenhum lugar que não pode bateria. Mas a questão é, essa bateria, ela vai ajudar a Assembleia a rezar mais ou não? Então aqui a gente já começa a ter uma resposta. Será que eu pego, por exemplo, essa música que eu cantei, Kyrie? Se eu fizer Kyrie, será que ela vai ajudar as pessoas a rezarem melhor ou não? Ou se eu fizer naquele momento vai trazer mais introspecção. Daí a gente começa a ter, opa, para que eu quero colocar bateria? Qual é o meu objetivo? Para que eu quero colocar guitarra? Qual é o meu objetivo? E aí essa guitarra, essa bateria, esse saxofone, esses outros instrumentos podem ser utilizados. Mas eles têm que saber como fazer. Senão, via de regra, eu falo, olha, eu tô falando porque eu acho que vai ficar bom. Tá, então isso daí é uma justificativa. Porque eu gosto, porque eu toco bateria e então eu quero tocar? Pera lá. Mas você estudou para saber se pode, como é, que jeito que você vai fazer, que músicas, todas as músicas vai ter bateria? Ou só aquelas? De repente a música tal, tal, tal vai ter e essa outra não? Então precisamos entender isso. E isso é formação musical. E eu acho que aí é uma barreira... Uma outra barreira. As pessoas, às vezes, já sabem tudo, já estão acostumadas com aquilo, já gostam. Falam, mas para que eu vou estudar música sacra? Eu já sei essas coisas. Mas ele nunca leu um livro que fala quais são as normas. Ele não sabe o que é a música sacra. Ele não sabe o que é IGMR. Fala, você já leu IGMR? IGMR? Então ele não pode falar com propriedade. Então, nós que estudamos música sacra, que nos dedicamos, podemos falar, isso não se deve fazer por causa disso. Porque está escrito aqui, ó, tal coisa. Existem muitos cursos e coisas que são acessíveis ou que são praticamente de graça. E eu mesmo já ofereci, olha, aqui na minha paróquia tem uma palestra para dar para falar sobre música sacra. Parece 10 pessoas, 20. Então não é, se você fala assim, tá bom, você quer? Tá bom, vou te dar um curso online. São 10 aulas, tantas horas. Pergunta se você vai fazer. Não faz. Ou ainda... Tá um curso maravilhoso com todas as informações e tal. O Clayton tem centenas de cursos. Aí fala assim, quais cursos você já fez? Ah, não fiz nenhum. Faz 3. Começa com 2. Começa com 1. Mas não fez, nunca fez. Então, e está à disposição online.
1: Então, vamos aproveitar aqui para divulgar para o pessoal que está assistindo, né? Como que a pessoa faz para ter acesso a esses cursos online?
0: Por exemplo, o professor Cleiton Dias, que é uma das maiores referências do Brasil, tem um site, Cleiton, com Y, né, dias.com, o site dele. Pode entrar lá, tem centenas de cursos. Eu já fiz, sou aluno dele há muitos anos. Aplico, né, além dos conhecimentos que eu aprendi com ele, outras coisas que eu aprendi por conta própria. Mas ele é um professor qualificadíssimo para essa parte. Tem um monte de cursos. Eu quero curso de canto gregoriano, curso de liturgia, curso de leitura, curso de salmo, curso de... É só fazer. Então, online. Então, a pessoa às vezes fala assim, ah, mas por que não vai? Olha, pague aqui um valor acessível.
1: É acessível o valor.
0: Acessível. Também. Tem um curso da CNBB que fala sobre todos os cantos, custa R$25. Então, se você não tem R$25...
1: R$25 por mês, né?
0: Não! Custa R$25 o curso.
1: O curso inteiro R$25.
0: Não! Entendeu? Aí a pessoa fala assim, ah, mas ninguém quer dar. Tá bom, a CNBB organizou um curso de R$25. Você já fez? Não. Ah, tá. Então, um curso, R$25. Entendeu? Aí você, ah, eu não tenho R$25. Você não tem R$25, você não tem vontade de fazer.
1: Não, mas eu duvido que você chegar no pároco, olha, eu quero fazer um curso. Eu duvido se chegar no seu pároco. Eu queria fazer um curso, né, pra melhorar aqui o meu cantar na missa, um curso da CNBB, R$25. Eu duvido que o padre não vai querer pagar.
0: Claro!
1: Duvido.
0: É facílimo. E outra, gente, às vezes, em vez de você dar esse trabalho pro seu pároco, poxa, investe um pouquinho para a sua própria formação, você já vai conhecer um pouquinho quais são os momentos, que horas que é, o que é ordinário, o que quer dizer parte fixa, o que quer dizer introito. Isso daí está no curso do professor Cleiton, um dos cursos, né? Então, aí, a parte disso, tem os cursos particulares. Você paga lá, não lembro agora quanto, tem um módulo, 10 aulas sobre canto na missa, história de como o missal evoluiu. Então, tem um monte de cursos. Então, a pessoa vai começando, vai pegando gosto. Sem contar que ela precisa ter acesso ao material, partituras de qualidade. Então, essa iniciativa de eu lançar livros, o próprio canal da Helene Mark do YouTube, que também fornece partituras gratuitamente quando, às vezes, a pessoa precisa. Então, é um pouco assim, a pessoa quer às vezes atacar, mas ela tá na defensiva. Né? Eu acho que assim, tem muita coisa que dá para cada um buscar fazer. Quando eu comecei esse trabalho há uns 10 anos atrás, eu não sabia nada de música litúrgica. Eu falei, preciso saber ir atrás disso. Comecei a procurar e hoje eu sei muita coisa, mas eu tive que estudar. E não para de estudar. Então, a gente está sempre aprendendo. Né? Essa é a formação com o professor Cleiton e hoje, especialmente, com o Marco Frisina. Ele nos ensina demais sobre a profundidade do canto teológico. Qual é o sentido daquilo? Para que a gente utiliza? Então, é maravilhoso. Está sendo uma experiência assim, incrível para todos os congressistas. Né? Já estamos tentando programar aí a volta... Porque a agenda do Monsenhor Frisina é muito complicada. Estamos tentando produzir aí o retorno dele para talvez para 2028, porque 2027 já está tudo lotado. Nossa, a agenda dele.
1: Aí
0: seria a terceira edição. A próxima edição a gente já quer fazer o lançamento até o final do Congresso, para o ano que vem. E a terceira edição, quem sabe, trazê-lo novamente ao Brasil em 2028.
1: E a ideia é que seja anual, então, esse Congresso.
0: Esse Congresso vai ser anual.
1: Mas não vai ser necessariamente de Campinas, não. Ele vai ser... Itinerante.
0: Itinerante. Então, pode ser que no ano seguinte seja em São Paulo, por exemplo, que talvez tenha
1: mas sempre facilidade. No Brasil.
0: Sempre no Brasil. A gente ainda não... Porque, assim, a facilidade, nós somos brasileiros, né? A facilidade da gente se organizar e fazer aqui, trazer as pessoas, é maior do que eu falar assim, gente, vamos lá para Espanha fazer um curso? Então, a pessoa já para fazer um deslocamento...
1: Não, eu falo assim, América Latina, Peru...
0: Mas nós já temos aqui. Hoje nós temos cerca de 7 ou 8 participantes de fora do Brasil. Então, tem participantes aqui do Canadá, Paraguai, Colômbia. Nós apresentamos aqui, eles vieram desses países para o Congresso aqui.
1: E também eu soube que o Congresso foi transmitido, né? Ou está sendo transmitido.
0: Está sendo transmitido. Nós temos uma opção online para as pessoas que não conseguiram vir e tal, num valor mais acessível. Então, são todas as palestras do Monsenhor Frisina vão ser transmitidas. Dá tempo ainda de fazer a inscrição, porque são 7 dias depois do Congresso ainda vão estar disponíveis. Então, as pessoas poderiam fazer essa inscrição até depois do Congresso, porque ainda vão ter acesso a essas transmissões com conteúdo riquíssimo que o Monsenhor Frisina está passando aqui. Ele já fez a primeira, vai fazer a segunda agora, quando nós estamos gravando essa entrevista. Mas tenho certeza que são formações assim belíssimas e que ajudam demais a todos os interessados em trabalhar uma música sacra
1: e online. É, quantas pessoas mais ou menos participaram de vários países?
0: Nós temos, online deve ter cerca de 4, 5 países também, maioria do Brasil, né? Temos quase 200 pessoas online participando.
1: Mas é interessante que tem mais presencial do
0: presencial,
1: que online.
0: Tem quase 1,000 pessoas.
1: Porque a pessoa de outro, porque vamos dizer que foi em Campinas, né? E a passagem aérea não está acessível. E ainda assim a pessoa veio, preferiu vir aqui. Tem mais, tem 1,000 pessoas aqui, 200 e pouco online.
0: 200 e pouco online. Nós também abrimos a inscrição online há pouco tempo. Nós decidimos fazer online de última hora, abrimos, e também está sendo um sucesso. Então, a cada dia está vindo 25 pessoas novas, quem sabe até o final do congresso temos mais ainda.
1: Ainda mais sabendo que vai ficar disponível.
0: Claro,
1: a pessoa pode,
0: por mais 7 dias ela pode acessar todas as gravações. Inclusive nós estamos transmitindo agora de bônus os ensaios. Então a pessoa também não estava programado isso. Nós estamos transmitindo o ensaio, então ela também consegue ver os bastidores do ensaio de como está sendo feito para o concerto e para a missa que vai ser ainda nos próximos dias.
1: Então
0: eu
1: posso colocar aqui na tela o QR Code?
0: Pode colocar o QR Code. Então o acesso é congressosmusicais.com.br/online. Esse é o link para a pessoa já acessar direto. congressosmusicais.com.br/online. Faça sua inscrição e participe desse momento de formação incrível com o Monsenhor Marco Frisina, um dos maiores expoentes do mundo em questão de música litúrgica.
2: No texto de apresentação preparado para o álbum Cristo, Nossa Esperança em português, o próprio Monsenhor Marco Frisina destaca a dimensão litúrgica e pastoral do projeto e manifesta o desejo de que o repertório contribua para a vida musical das comunidades brasileiras. Espero que nas comunidades brasileiras, disse Monsenhor Frisina, que a música possa expressar cada vez melhor o amor de Deus e que possa crescer a qualidade da música, não pelo desejo de exibição, mas por amor ao Senhor e à Igreja.

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1: Olá, amigo de todo o Brasil e demais países de língua portuguesa. Este é o noticiário da Rádio Vaticano, Vatican News, deste domingo 6 de setembro. Traremos para você que está sintonizado conosco as últimas notícias sobre as atividades do Papa, da Santa Sé e da Igreja em todo o mundo. Nos estúdios, Mariângela Jaguraba e na técnica, Adriano Vitali. E este é o trecho da Bíblia que escolhemos para você. Pois onde dois ou três estiverem reunidos em meu nome, eu estou aí, no meio deles. Do Evangelho segundo São Mateus, capítulo 18, versículo 20. E vamos agora aos destaques do nosso programa de hoje. Papa Leão XIV, no Ângelus deste domingo. Queixas e calúnias paralisam. O Evangelho educa para a liberdade na caridade. Ucrânia. Santo Padre. Parem a destruição. Abram espaço para a diplomacia. Papa Leão às famílias no Vaticano. Vocês são um grande milagre. Doam a vida pelos outros. Teremos a reflexão para este 23º domingo do Tempo Comum. E o especial de Antônio Cardoso na canção e a prece, intitulado É Cristo que nos chama para amar. 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

0: Seja bem-vindo, amigo ouvinte, a mais esta edição. O Papa Leão XIV rezou a oração mariana do Ângelus deste domingo, 6 de setembro, com os fiéis e peregrinos reunidos na Praça São Pedro. Na locução que precedeu a oração, o Papa disse que as palavras de Deus proclamadas na liturgia deste domingo oferecem-nos alguns critérios fundamentais de pensamento e ação. A carta de São Paulo aos Romanos diz que todos os mandamentos se resumem numa só frase: amarás o teu próximo como a ti mesmo. O apóstolo Paulo insiste neste ponto com uma imagem muito forte, presente também no Pai Nosso. São Paulo escreve: não fiqueis a dever nada a ninguém, a não ser isto, amar-vos uns aos outros.
1: Jesus te ha ensinato a invocare e a praticare la remissione dei debiti.
0: Jesus ensinou-nos a suplicar e a praticar a remissão das dívidas. Existe, porém, um patrimônio que devemos uns aos outros sem ficarmos presos a ele. É a dívida do amor mútuo. Toda a atenção, cuidado e bem que recebemos tornam-nos mais livres e capazes de assumir responsabilidades. No Evangelho deste domingo, Jesus sugere a cada comunidade cristã pelo menos duas maneiras de exercer o amor mútuo. A primeira é estarmos abertos à correção fraterna, disse ainda o Papa. É uma arte delicada e muitas vezes esquecida que exige franqueza e gradualidade, sublinhou Leão XIV. Falar uns com os outros com sinceridade, primeiro a sós, depois, se necessário, com mais duas ou três pessoas, e por fim, quando for preciso, com toda a comunidade, significa enfrentar a realidade e transformar problemas e conflitos em oportunidades de crescimento, disse ainda o Papa, ressaltando que as queixas e as calúnias são mais fáceis, mas não produzem nada e paralisam muitas situações. O Evangelho, pelo contrário, educa-nos para a liberdade na caridade. A seguir, Leão XIV citou a segunda forma de amar fraternalmente, que para Jesus molda até mesmo a oração: chegar a um acordo, não apenas quando existe um conflito, mas para pedir a Deus uma graça, frisou o pontífice, citando o que Jesus diz: se dois de entre vós se unirem na terra para pedir qualquer coisa, hão de obtê-la de meu Pai que está no céu.
1: Questa promessa suggerisce che possiamo avere desideri comuni.
0: Esta promessa sugere que podemos ter desejos comuns, dores comuns, esperanças comuns e através da oração

0: Após a oração mariana do Ângelus deste domingo na Praça São Pedro, o Papa Leão XIV voltou a falar sobre a situação dramática na Ucrânia, onde pelo menos uma pessoa morreu e 25 ficaram feridas nos recentes ataques russos contra a cidade de Zaporíjia e a região homônima. A Rússia e a Ucrânia trocaram ataques durante a noite, evitando, porém, atingir as capitais uma da outra durante uma missão de mediação dos Estados Unidos, informaram autoridades de ambos os lados neste domingo. E o Papa disse:
1: "Com ânimo adolorato, ho seguito le notizie dei violenti attacchi.
0: Com o coração entristecido, acompanhei as notícias sobre os violentos ataques que atingiram recentemente várias cidades e infraestruturas civis na Ucrânia, causando a morte de pessoas inocentes. Meu coração se une ao sofrimento da população que há anos vive na angústia e no medo." Segundo o governador de Zaporíjia, Ivan Fedorov, as forças russas realizaram um total de 886 ataques contra 54 localidades da região em 24 horas. Na noite de sábado, um drone russo matou 3 membros de uma mesma família na cidade de Churuiv, na região de Kharkiv, no nordeste da Ucrânia.
1: "Rivolgo un nuovo appello a mettere fine alla violenza, a fermare la distruzione, ad aprire i cuori al dialogo e alla pace."
0: Faço mais um apelo para que se ponha fim à violência, parem a destruição e se abram os corações ao diálogo e à paz. Espero que os esforços empreendidos nestes dias para retomar as negociações tragam frutos concretos e abram espaço para a diplomacia. Elevemos nossa oração ao Senhor para que prevaleça a concórdia em todos os conflitos do mundo. De acordo com as autoridades ucranianas, Moscou realizou 25 ataques aéreos e utilizou 673 drones de diversos tipos, além de 2 ataques com lançadores múltiplos de foguetes e 186 bombardeios de artilharia. Na tarde do último sábado, um ataque com drones contra a Zaporíjia feriu pelo menos 15 pessoas e danificou casas e um prédio comercial. Enquanto isso, o Ministério da Defesa russo informou que, durante a noite, suas defesas aéreas abateram 258 drones ucranianos em 14 regiões russas, bem como na Crimeia ocupada e nas águas do Mar Negro e do Mar de Azov. A seguir, o Papa concedeu a todos a sua bênção apostólica.
1: Sit nomen Domini benedictum.
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1: Adiutorium nostrum in nomine Domini.
2: Qui feci caelum et terram.
1: Benedicat vos, omnipotens Deus, Pater, et Filius, et Spiritus Sanctus.
2: Amen.

O Papa Leão XIV encontrou-se na tarde do último sábado com as famílias dos funcionários do Vaticano na Praça do Governatorato. Centenas de mães, pais e crianças, representantes da família Espelho de Deus, segundo a famosa expressão de São João Paulo II, citada pelo Papa em seu discurso, permaneceram em silêncio e à espera do pontífice. Leão XIV chegou pontualmente ao som da música dedicada a São Francisco, Dolce Sentire, cantada por uma orquestra. Ele saudou e abençoou todos os presentes, os que festejavam e os que tornaram possível este festivo evento anual, agora em sua terceira edição. Este evento é dedicado a crianças e adolescentes, bem como a adultos funcionários do Vaticano, para que possam se reencontrar após o verão. Muitas das crianças participaram da colônia de férias do Vaticano deste ano e, na noite do último sábado, desfrutaram de um momento de partilha e festa com jogos e malabaristas, pizza, sanduíches, espetáculos, brinquedos infláveis e a aldeia dos pequenos bombeiros. Uma noite rica em atividades, tendo como pano de fundo os Jardins Vaticanos, à sombra da cúpula da Basílica de São Pedro e, acima de tudo, com a bênção do Papa, que dirigiu uma palavra de

0: encorajamento aos pais e filhos que pouco antes participaram de uma missa na Gruta de Lourdes, dentro do Vaticano. Leão XIV agradeceu a todos os responsáveis pela organização desta belíssima festa. A todas as famílias, o Papa lembrou uma bela frase de São João Paulo II: "A família é o espelho no qual Deus se vê." Comecemos por aí. Imaginem a sua família, imaginem também esta família aqui reunida. Deus quer ver-se na nossa comunidade, na nossa família, na sua família, Deus está presente. João Paulo II acrescentou ainda que a família é o espelho no qual Deus se olha e vê os dois mais belos e maiores milagres. Um, disse o Papa Leão XIV, é doar vida, o outro é doar amor. Este é precisamente o convite do Pontífice, doar vida e doar amor. Quero agradecer a todos vocês, às suas famílias, por este grande milagre que vocês são, disse Leão XIV. Talvez todos os dias possamos olhar para nossa família como este espelho de Deus e redescobrir o seu amor, o que significa doar a vida, o que significa não viver apenas para si mesmo, não ser egoísta, mas doar a vida pelos outros, na família, entre os amigos e entre aqueles que ainda não são nossos amigos. Que a nossa festa desta noite seja também um espelho do amor de Deus, disse ainda o Papa Leão. Que possamos sentir verdadeiramente esta alegria que só Deus pode nos dar e que Ele nos dê hoje a alegria de estarmos juntos em festa como este espelho do amor de Deus, concluiu o Papa. A seguir, Leão XIV se despediu de todos e voltou à sua residência. Tese de doutorado de Leão XIV sobre autoridade e serviço é publicada em chinês. Jackson Erben.
1: A tese de doutorado em Direito Canônico de Leão XIV, intitulada O Ofício e a Autoridade do Prior Local na Ordem de Santo Agostinho, acaba de ganhar uma edição em língua chinesa. A obra foi escrita por Robert Francis Prevost, quando ainda era um jovem sacerdote agostiniano, e apresentada em 1987 na Pontifícia Universidade de São Tomás de Aquino. O estudo é dedicado ao papel, à autoridade e às responsabilidades do prior local na Ordem de Santo Agostinho. A edição chinesa foi publicada pelo Centro de Estudos Católicos da Universidade Chinesa de Hong Kong. A tradução foi realizada pelo padre Peter Zhao Jianmin, sacerdote da Diocese de Pequim com longa experiência no meio acadêmico. Zhao foi o primeiro sacerdote chinês a obter um doutorado após a reabertura das instituições acadêmicas e fundou o Instituto de Estudos e Cultura Católica de Pequim, inaugurado em 3 de agosto de 2002. A instituição tem como objetivo promover a pesquisa acadêmica e favorecer o aprendizado recíproco entre diferentes civilizações por meio do diálogo e do intercâmbio cultural. A revisão da tradução ficou a cargo do padre Peter Ren Panji, primeiro sacerdote chinês a obter o doutorado na Faculdade de Direito Canônico da Pontifícia Universidade Gregoriana. Atualmente, ele atua na formação de seminaristas no Seminário de Pequim. O envolvimento de dois sacerdotes com sólida trajetória acadêmica na preparação da edição chinesa destaca o interesse da obra não apenas para a história intelectual da Igreja, mas também para a reflexão contemporânea sobre o exercício da autoridade e o governo eclesial. Em declaração à agência FIDES, padre Peter Zhao afirmou que a obra não constitui apenas uma pesquisa acadêmica, mas também pode ser compreendida como uma orientação prática para o governo da Igreja e para a atividade pastoral. Embora tenha sido escrita há quase 40 anos, para ele a tese conserva profundidade e oferece indicações ainda atuais. O sacerdote manifestou ainda a esperança de que clérigos, religiosos e responsáveis eclesiais possam encontrar nela elementos para refletir sobre uma questão fundamental: como colocar autoridade a serviço do amor. Um dos aspectos centrais da tese é justamente a compreensão da autoridade eclesial como serviço e não como poder coercitivo. A autoridade, nessa perspectiva, nasce de uma responsabilidade reconhecida pela Igreja e pela comunidade e deve ser exercida em uma relação de fraternidade e igualdade. Para Prevost, A autoridade possui, portanto, uma dimensão profundamente relacional. Quem exerce uma função de governo é chamado não simplesmente a comandar, mas acompanhar, orientar e promover a comunhão. Escrita décadas antes de Robert Francis Prevost tornar-se Papa, a tese permite também identificar elementos que ajudam a compreender sua atual visão de liderança na Igreja. A concepção de uma autoridade exercida com humildade, em espírito de serviço e voltada para a construção da comunhão ganha particular significado à luz do Ministério de Leão XIV. A publicação da obra em chinês amplia, assim, o acesso a uma reflexão acadêmica que acompanha, desde a juventude, a trajetória do atual pontífice e que coloca no centro uma convicção essencial para o governo eclesial. A verdadeira autoridade não se afirma pelo poder, mas pelo serviço ao próximo e a comunhão da Igreja.
0: Passemos agora à reflexão para o 23º Domingo do Tempo Comum, com Silvonei José.

O que é perdoar e como perdoar? Nesse domingo, o Evangelho nos propõe uma reflexão sobre o ato de perdoar, do perdão. A primeira atitude do cristão é ir em direção ao pecador e tratá-lo como irmão, com respeito e atenção. Ao falar mal e pelas costas, nada adianta. Piorará a situação quando o faltoso souber que seu erro foi tema de conversas de outras pessoas. Ele é o mais interessado e não os outros. Se ele não sabe e é deixado alheio do que se fala dele, isso se chama, em bom português, fofoca. É uma atitude mundana e nada cristã. Por outro lado, quem vai falar com o faltoso deverá ir na qualidade de quem já perdoou a falta cometida, colocando-se na posição de irmão, jamais de juiz. Muitas pessoas com determinação possuem o costume de dizer a verdade: doe a quem doer. Tudo bem. Contudo, nos casos em que a verdade, ao ser dita, poderá provocar rancores e ódios, ela não deverá ser falada. Nem tudo deve ser dito, mas apenas aquilo que gera vida e não morte. Tudo deverá ser feito em clima de sigilo, respeitando a dignidade e a privacidade do outro. Se por acaso faltoso não ouvir o irmão que procurou com caridade, este deverá se cercar de mais outros dois irmãos semelhantes, no respeito e na busca da salvação do faltoso. Procurar o mesmo e entabular uma conversa fraterna. Nesse momento onde o faltoso está sozinho de um lado, tendo à frente três outras pessoas que comentam sua má ação, o transgressor jamais poderá ser colocado contra a parede e sentir-se acuado. Se isso acontecer, não será a conversa proposta por Jesus no Evangelho, mas exatamente o que jamais deveria estar acontecendo entre irmãos. O objetivo do papo é a recuperação do transgressor e não sua humilhação e condenação. Por último, chegamos ao terceiro passo da proposta do Senhor. Se nem com a admoestação de mais dois irmãos, o que cometeu um delito não se arrepende e não se propõe a não mais cometer tal falta, a igreja, ou seja, a comunidade dos cristãos, deverá anunciar que a postura daquela pessoa não corresponde à boa nova pregada por ela, que aquele homem não pode ser tomado como um dos seus, posto que sua atitude é exatamente contrária aos princípios cristãos. Por exemplo, poderá ser tido como membro da igreja aquele homem que propaga ideias racistas, discriminação, violência e o abuso econômico? A igreja terá o direito e o dever de tornar público seu absoluto desacordo com aquela pessoa. Situando-nos no versículo 9 do capítulo 33 de Ezequiel, primeira leitura da liturgia de hoje: todavia, se depois de receber tua advertência para mudar de proceder, nada fizer, o faltoso perecerá devido a seu pecado, enquanto tu salvarás a vida. Ao sermos responsáveis pela vida dos outros em favor da justiça, agindo com misericórdia, é que ganhamos a nossa vida.

esse é o Evangelho da Graça. E é na oração que a gente descobre o poder dessa graça. Uma graça que abre o coração. Uma graça que nos torna ainda mais companheiros de caminhada. Por isso que somos a igreja do junto. Pois onde dois ou três estiverem reunidos em meu nome, eu estou aí no meio deles. Jesus nos alerta para que esta graça nos acompanhe por todas as estradas da vida. E assim, nesta comunhão, poderemos ser como pontes. Seremos ponte. O que ligares na terra também será ligado no céu. O que desligares na terra também será desligado no céu. Companheiros e companheiras de caminhada, na jornada eucarística, onde cada um se torna pão que parte e se reparte na vida do outro,

De novo eu vos digo: se dois de vós estiverem de acordo na terra sobre qualquer coisa que quiserem pedir, isso lhes era concedido por meu Pai que está nos céus. E esta palavra que nos salva, nessa busca constante por ti, Jesus, no rosto do irmão, que tantas vezes caminha do nosso lado e não percebemos. Mas esta é a graça que desperta para este olhar de como

Amigo ouvinte, chegamos ao final desta edição em língua portuguesa do noticiário da Rádio Vaticano. Obrigada pela sua audiência e nós contamos novamente com você amanhã, neste mesmo horário.

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1: Amigas e amigos ouvintes, saudações sororais e fraternais. Sintonizam a Rádio Vaticano a transmitir o seu programa em língua portuguesa para os ouvintes que nos escutam no continente africano e pelo mundo fora. Jesus ensinou-nos a suplicar e a praticar a remissão das dívidas. Existe, porém, um patrimônio que devemos uns aos outros, sem ficarmos presos a ele. É a dívida do amor mútuo. Toda atenção, cuidado e bem que recebemos torna-nos mais livres e capazes de assumir responsabilidades. Foi o que disse o Papa Leão XIV durante o Angelus Domini na manhã deste domingo, dia 6 de setembro, 23º domingo do tempo comum, na Praça de São Pedro. Habitual rubrica África em Clave Cultural, da autoria da colega Dulce Araújo. Tema em destaque hoje, Luiz Gama, um intelectual negro engajado na luta contra a escravidão e o racismo no Brasil. Eu sou Filomeno Lopes.
2: Cari fratelli e sorelle, buona domenica! La parola di Dio proclamata nella liturgia di questa domenica ci offre alcuni criteri fondamentali di pensiero e di azione.
1: O Papa Leão XIV presidiu na manhã de hoje, domingo, dia 6 de setembro, 23º domingo do tempo comum, a habitual oração mariana do Ângelus Domini na Praça de São Pedro, repleta de fiéis e peregrinos provenientes de diversas partes da Itália e do mundo. A palavra de Deus proclamada na liturgia deste domingo, disse o Papa na sua locução, oferece-nos alguns critérios fundamentais de pensamento e de ação. Lemos na carta aos Romanos que todos os mandamentos estão resumidos numa só frase: amarás o teu próximo como a ti mesmo. São Paulo insiste neste ponto com uma imagem muito forte, presente também no Pai Nosso. Ele escreve: não fiqueis a dever nada a ninguém, a não ser isto: amar-vos uns aos outros. Ora, Jesus, salientou o pontífice, ensinou-nos a suplicar e a praticar a remissão das dívidas. Existe, porém, um patrimônio que devemos uns aos outros, sem ficarmos presos a ele. É a dívida do amor mútuo. Toda a atenção, cuidado e bem que recebemos tornam-nos mais livres e capazes de assumir responsabilidades. Ora, no Evangelho deste domingo, observou ainda o Santo Padre, Jesus sugere a cada comunidade cristã pelo menos duas maneiras de exercer o amor mútuo. A primeira, estarmos abertos à correção fraterna. É uma arte delicada e muitas vezes esquecida, que exige franqueza e gradualidade. Falar uns com os outros com sinceridade. Primeiro, a sós. Depois, se necessário, com mais duas ou três pessoas. E, por fim, quando for preciso, com toda a comunidade. Significa enfrentar a realidade e transformar problemas e conflitos em oportunidades de crescimento. Certo, as queixas e as calúnias são mais fáceis, mas não produzem nada e paralisam muitas situações. O Evangelho, pelo contrário, salienta ainda o Papa, educa-nos para a liberdade na caridade. Ora, para Leão XIV, há ainda uma segunda forma de amar fraternalmente, que, para Jesus, molda até mesmo a oração. Trata-se de chegar a um acordo. Não apenas quando existe um conflito, mas para pedir a Deus uma graça. O Senhor diz: se dois de entre vós se unirem na terra para pedir qualquer coisa, hão de obtê-la de meu Pai que está no céu.
2: Esta promessa suggerisce que possiamo avere desideri comuni, dolori comuni, speranze comuni e attraverso la preghiera crescere nell'unità. 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
1: Esta promessa suggere che podemos ter desejos comuns, dores comuns, esperanças comuns, e através da oração crescer na unidade. Sem fé, cada um poderia sentir-se sozinho e desconfiar dos outros, vendo-os como estranhos e inimigos. Pela graça, somos, pelo contrário, irmãos e irmãs que podem estar unidos, encontrando-nos, perdoando-nos e ouvindo-nos uns aos outros, no Senhor.
2: Per grazia, siamo invece fratelli e sorelle che possono andare d'accordo, incontrandosi, perdonandosi e ascoltandosi nel Signore.
1: Passamos a Maria che, após o annuncio do anjo, se apressou a ir ter com sua prima Isabel para partilhar a alegria e o cansaço da gravidez, que também nos ensine a dívida alegre do amor fraterno.
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1: E com o coração pesado, disse Leão XIV, após a recitação mariana do Ângelus Domini, que acompanho as notícias sobre os ataques violentos que atingiram recentemente várias cidades e infraestrutura civil na Ucrânia, causando a morte de pessoas inocentes. Meu coração partilha o sofrimento da população que vive em angústia e medo há anos. Faço um novo apelo para que se ponha fim à violência, se interrompa a destruição e se abram os corações ao diálogo e à paz. Espero que os esforços empreendidos nos últimos dias para retomar as negociações deem frutos concretos e abram caminho para a diplomacia. Elevemos, acrescentou o Papa, a nossa oração ao Senhor para que a harmonia prevaleça em todos os conflitos do mundo. Em seguida, o Santo Padre saudou todos os fiéis e peregrinos congregados na Praça de São Pedro, romanos e peregrinos de vários países, comunidades, dioceses, paróquias. Obrigado, disse, por estarem aqui. À medida que retomamos gradualmente as nossas atividades habituais após a pausa de verão, passamos ao Senhor que nos acompanhe e nos sustente com a sua luz. E o Pontífice a todos desejou um feliz domingo.
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enfrenta uma combinação cada vez mais preocupante de catástrofes naturais, conflitos, crises humanitárias e falta de recursos, com consequências particularmente graves para as crianças. Nas últimas semanas, comunidades inteiras foram devastadas por desastres no Nepal, na China, na Colômbia, na Indonésia e na Venezuela. Ao mesmo tempo, as necessidades humanitárias e de apoio ao desenvolvimento infantil continuam a crescer, enquanto os recursos disponíveis

para responder a essas emergências diminui. No marco do seu 80º aniversário, o Fundo das Nações Unidas para a Infância, UNICEF, destaca que o tema da Assembleia Geral deste ano, Nações Unidas a Serviço de Todos, ganha um significado especial quando aplicado à proteção das crianças. Criado em 1946, após a Segunda Guerra Mundial, para atender milhões de crianças que enfrentavam fome, deslocamento e um futuro incerto, o UNICEF transformou-se ao longo de 8 décadas numa das principais organizações internacionais dedicadas à sobrevivência, ao subdesenvolvimento e aos direitos da infância. Entre os principais avanços alcançados estão a ampliação da vacinação, a terapia de reidratação oral, o incentivo ao aleitamento materno, a melhoria da nutrição, o acesso à água potável e ao saneamento e o fortalecimento da atenção básica de saúde. Esses esforços contribuíram para uma das maiores conquistas da saúde pública mundial. Desde 1990, a taxa global de mortalidade de crianças menores de 5 anos caiu de 60%. Doenças que anteriormente provocavam milhões de mortes ou casos de deficiência foram drasticamente reduzidas e a poliomielite chegou perto de ser erradicada em escala global. Apesar desses progressos, o UNICEF alerta que as crianças de hoje enfrentam desafios que eram difíceis de imaginar quando a organização foi criada. Cerca de 273 milhões de crianças e jovens estão fora da escola, enquanto centenas de milhões que frequentam instituições de ensino não conseguem adquirir competências fundamentais. A organização defende uma resposta urgente à crise de aprendizagem e ressalta que tecnologias digitais e inteligência artificial devem fortalecer e não substituir os investimentos em professores e sistemas educacionais. As desigualdades também permanecem profundas no acesso aos serviços essenciais. Cerca de 2,1 bilhões de pessoas ainda não têm acesso à água potável e 3,4 bilhões não dispõem de saneamento adequado, situação que aumenta a exposição a doenças graves, como a cólera. Paralelamente, mais da metade das crianças do mundo sofre algum tipo de violência todos os anos, seja em casa, nas escolas, nas comunidades ou, cada vez mais, no ambiente digital. O impacto dessas experiências pode acompanhar as vítimas durante toda a vida. As emergências humanitárias tornam esse cenário ainda mais dramático. O ministro da Economia de Moçambique, Basílio Mohata, apelou nesta quinta-feira em Maputo o reforço da cooperação econômica na Comunidade de Países de Língua Portuguesa, CPLP, para criar oportunidades de negócio e fortalecer as pequenas e médias empresas. Falando na abertura do 4º Diálogo sobre Pequenos Negócios e Empreendedorismo da CPLP, Basílio Mohata afirmou que os pequenos negócios e o empreendedorismo são a espinha dorsal das nossas economias, disse, citado pelo jornal Angola Online. No evento realizado no âmbito das celebrações dos 30 anos da CPLP, o governante desafiou ainda o setor empresarial da comunidade lusófona a contribuir para transformar a organização numa comunidade cada vez mais orientada para as oportunidades económicas, aproveitando a proximidade histórica, cultural e linguística para impulsionar o comércio, o investimento, o desenvolvimento empresarial e a criação de emprego, sobretudo para os jovens. O ministro recordou que Moçambique continua a enfrentar o desafio da independência económica e apelou aos empresários da CPLP para participarem nesse esforço, transformando desafios comuns em oportunidades para as novas gerações.

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0: Duas importantes datas relacionadas com a escravatura e o racismo marcaram a fase final do mês de agosto. O Dia Internacional de Recordação do Tráfico Negreiro e da sua Abolição, instituído pela Unesco em 1998 e que ocorre 23 de agosto, e 24 de agosto, Dia da Abolição da Escravatura no Brasil. A esta data está associada o nome de Luiz Gama, uma das figuras de proa da luta pela igualdade racial naquele país latino-americano. Vamos conhecê-lo na crónica de Filintilizio, poeta, ensaísta e editor. O dia 23 de agosto foi declarado Dia Internacional de Recordação do Tráfico Negreiro e da sua Abolição pela Unesco nos 150 anos da abolição da escravatura por parte de Paris em 1998. Seguiu-se em 2001 a adoção da chamada Lei Toubira de Lanon, do nome da deputada da Guiana Francesa que a promoveu no Parlamento francês. Lei que declara a escravatura crime contra a humanidade. A data de 23 de agosto foi escolhida por ser o dia da insurreição em Santo Domingo, atual Haiti, encabeçada por Toussaint Louverture e que deu origem à primeira República Negra no mundo. Foi em 1791. Ao adotar em 1998 o dia 23 de agosto como Dia Internacional de Recordação do Tráfico Negreiro e da sua Abolição, o então diretor-geral da Unesco, Koichiro Matsura, escreveu que a insurreição de Santo Domingo abalou de forma radical e irreversível o sistema esclavagista e esteve na origem do processo de abolição do tráfico negreiro transatlântico. O outro evento ligado a esse tráfico e que se assinalou a 24 de agosto é a abolição da escravatura no Brasil, de que Luiz Gama foi um dos grandes promotores. Mas quem era exatamente Luiz Gama? A resposta nesta crónica que Filintilizio, poeta e editor, Rosa de Porcelana Editora, preparou para o programa da Rádio Vaticano África Enclave Cultural, Personagens e Eventos, dedicado precisamente a Luiz Gama.
2: A morte de Luiz Gama, advogado, escritor e jornalista, ocorrida em 1882 em São Paulo, é lembrada cada 24 de agosto como o dia da abolição da escravidão no Brasil. Luiz Gonzaga Pinto da Gama nasceu em Salvador, Bahia, no dia 21 de junho de 1830. Filho de um fidalgo de origem portuguesa, cujo nome jamais citou, e da africana liberta Luísa Marinho, da Costa da Mina, que, segundo ele, participou da Revolta dos Malés, em 1835, e da Sabinada, em 1837. E, como consequência, teve de fugir para o Rio de Janeiro, deixando o filho aos cuidados do pai, que o terá vendido como escravo aos 10 anos de idade. Foi levado para uma fazenda de um comerciante em Limeira, no interior de São Paulo, onde permaneceu cativo até os 17 anos, quando provou que havia nascido livre. Aprendeu a ler e a escrever ainda aos 17 anos. Em 1848, mudou-se para a cidade de São Paulo, onde se alistou na Força Pública da província. Em 1850, casou-se com Claudina Gama, com quem teve um filho, e tentou ingressar no curso de Direito do Largo de São Francisco. Por ser negro, não foi admitido pela instituição, mas acompanhou as aulas como ouvinte e lendo na biblioteca. Expoente do romantismo no Brasil, escravocrata do século XIX, foi um reconhecido escritor que publicou, em 1859, uma coletânea de poemas satíricos intitulado Primeiras Trovas Burlescas, em que apresentava temáticas raciais e abolicionistas. Passou a fazer parte da intelectualidade de São Paulo, lançando e colaborando com publicações como o Jornal Ilustrado Diabo Coxo, o Semanário Coimbrão, o Radical Paulistano e Polichinelo. Em 1869, juntou com Rui Barbosa, outro abolicionista, fundou o Correio Paulistano, primeiro jornal diário de São Paulo e amplamente popular. Colaborou com diversos jornais progressistas da época, entre eles Ipiranga e A República. Foi um dos mais notáveis patronos da abolição da escravidão, por sua atuação como advogado, mesmo impossibilitado de ser diplomado. Nas suas argumentações, buscava apresentar ilegalidades na relação entre o senhor e o escravizado, justificando a necessidade da alforria. Fazia-se valer também da Lei de 7 de novembro de 1831, que proibia o tráfico negreiro, e da Lei Eusébio de Queiroz, de 1850, que criminalizava de vez a atividade escravocrata. Estima-se que Gama tenha libertado judicialmente mais de 700 negros cativos, sem nunca cobrar honorários de advogado. Luís Gama esteve sempre envolvido nos movimentos contra a escravidão, tornando-se um dos maiores líderes abolicionistas do Brasil. Em 1873, participou na Convenção do Itu, que criou o Partido Republicano Paulista. Em 1880, tornou-se o líder da mocidade abolicionista e republicana. Participava de sociedades secretas, como a maçonaria, que o ajudava financeiramente. Após um século e meio de apagamento da sua extraordinária figura histórica, em 2015, a Ordem dos Advogados do Brasil reconheceu Luís Gama como advogado, corrigindo uma injustiça cometida ao recusar a inscrição do jovem negro. Em 2017, foi homenageado quando uma das salas da instituição recebeu o seu nome. Em 2018, recebeu o título de patrono da abolição da escravidão no Brasil, além de ter o seu nome inscrito no livro dos Heróis da Pátria. Em 2021, recebeu o título de doutor honoris causa na Universidade de São Paulo. A honraria fez de Luís Gama o primeiro brasileiro negro a receber tal título. Outro grande reconhecimento aconteceu ainda em 2021, com o lançamento do filme Doutor Gama, que conta a história do personagem desde a infância até a sua consagração como advogado abolicionista.

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E ponto final nesta nossa edição de hoje. Nós voltamos amanhã, sempre à mesma hora. A todas e todos, a continuação de um feliz e sereno domingo. Fiquem bem e até amanhã, se Deus quiser. 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
1: Olá, amigo de todo o Brasil e demais países de língua portuguesa. Este é o noticiário da Rádio Vaticano, Vatican News, deste domingo 6 de setembro. Traremos para você que está sintonizado conosco as últimas notícias sobre as atividades do Papa, da Santa Sé e da Igreja em todo o mundo. Nos estúdios, Mariângela Jaguraba e na técnica, Adriano Vitali. E este é o trecho da Bíblia que escolhemos para você. Pois onde dois ou três estiverem reunidos em meu nome, eu estou aí, no meio deles. Do Evangelho segundo São Mateus, capítulo 18, versículo 20. E vamos agora aos destaques do nosso programa de hoje. Papa Leão XIV, no Ângelus deste domingo. Queixas e calúnias paralisam. O Evangelho educa para a liberdade na caridade. Ucrânia. Santo Padre. Parem a destruição. Abram espaço para a diplomacia. Papa Leão às famílias no Vaticano. Vocês são um grande milagre. Doam a vida pelos outros. Teremos a reflexão para este 23º domingo do Tempo Comum. E o especial de Antônio Cardoso na canção e a prece intitulado É Cristo que nos chama para amar. Fique conosco, a Rádio Vaticano, Vatican News, está entrando no ar.

0: Seja bem-vindo, amigo ouvinte, a mais esta edição. O Papa Leão XIV rezou a oração mariana do Ângelus deste domingo, 6 de setembro, com os fiéis e peregrinos reunidos na Praça São Pedro. Na locução que precedeu a oração, o Papa disse que as palavras de Deus proclamadas na liturgia deste domingo oferecem-nos alguns critérios fundamentais de pensamento e ação. A carta de São Paulo aos Romanos diz que todos os mandamentos se resumem numa só frase: amarás o teu próximo como a ti mesmo. O apóstolo Paulo insiste neste ponto com uma imagem muito forte, presente também no Pai Nosso. São Paulo escreve: não fiqueis a dever nada a ninguém, a não ser isto, amar-vos uns aos outros.
1: Jesus te ha ensinato a invocare e a praticare la remissione dei debiti.
0: Jesus ensinou-nos a suplicar e a praticar a remissão das dívidas. Existe, porém, um patrimônio que devemos uns aos outros sem ficarmos presos a ele. É a dívida do amor mútuo. Toda a atenção, cuidado e bem que recebemos tornam-nos mais livres e capazes de assumir responsabilidades. No Evangelho deste domingo, Jesus sugere a cada comunidade cristã pelo menos duas maneiras de exercer o amor mútuo. A primeira é estarmos abertos à correção fraterna, disse ainda o Papa. É uma arte delicada e muitas vezes esquecida que exige franqueza e gradualidade, sublinhou Leão XIV. Falar uns com os outros com sinceridade, primeiro a sós, depois, se necessário, com mais duas ou três pessoas, e, por fim, quando for preciso, com toda a comunidade, significa enfrentar a realidade e transformar problemas e conflitos em oportunidades de crescimento, disse ainda o Papa, ressaltando que as queixas e as calúnias são mais fáceis, mas não produzem nada e paralisam muitas situações. O Evangelho, pelo contrário, educa-nos para a liberdade na caridade. A seguir, Leão XIV citou a segunda forma de amar fraternalmente, que para Jesus molda até mesmo a oração: chegar a um acordo, não apenas quando existe um conflito, mas para pedir a Deus uma graça, frisou o pontífice, citando o que Jesus diz: se dois de entre vós se unirem na terra para pedir qualquer coisa, hão de obtê-la de meu Pai que está no céu.
1: Questa promessa suggerisce che possiamo avere desideri comuni.
0: Esta promessa sugere que podemos ter desejos comuns, dores comuns, esperanças comuns e, através da oração, crescer na unidade. Sem fé, cada um poderia sentir-se sozinho e desconfiar dos outros, vendo-os como estranhos e inimigos. Pela graça, somos, pelo contrário, irmãos e irmãs que podem estar unidos, encontrando-nos, perdoando-nos e ouvindo-nos uns aos outros no Senhor. O Papa concluiu pedindo a Maria, que após o anúncio do anjo se apressou a ir ter com a sua prima Isabel para partilhar a alegria e o cansaço da gravidez, que também nos ensine a dívida alegre do amor fraterno. Após a oração mariana do Ângelus deste domingo na Praça São Pedro, o Papa Leão XIV voltou a falar sobre a situação dramática na Ucrânia, onde pelo menos uma pessoa morreu e 25 ficaram feridas nos recentes ataques russos contra a cidade de Zaporíjia e a região homônima. A Rússia e a Ucrânia trocaram ataques durante a noite, evitando, porém, atingir as capitais uma da outra durante uma missão de mediação dos Estados Unidos, informaram autoridades de ambos os lados neste domingo. E o Papa disse:
1: com ânimo addolorato, ho seguito le notizie dei violenti attacchi.
0: Com o coração entristecido, acompanhei as notícias sobre os violentos ataques que atingiram recentemente várias cidades e infraestruturas civis na Ucrânia, causando a morte de pessoas inocentes. Meu coração se une ao sofrimento da população que há anos vive na angústia e no medo. Segundo o governador de Zaporíjia, Ivan Fedorov, as forças russas realizaram um total de 886 ataques contra 54 localidades da região em 24 horas. Na noite de sábado, um drone russo matou três membros de uma mesma família na cidade de Churuiv, na região de Kharkiv, no nordeste da Ucrânia.
1: rivolgo un nuovo appello a mettere fine alla violenza, a fermare la distruzione, ad aprire i cuori al dialogo e alla pace.
0: Faço mais um apelo para que se ponha fim à violência, parem a destruição e se abram os corações ao diálogo e à paz. Espero que os esforços empreendidos nestes dias para retomar as negociações tragam frutos concretos e abram espaço para a diplomacia. Elevemos nossa oração ao Senhor para que prevaleça a concórdia em todos os conflitos do mundo. De acordo com as autoridades ucranianas, Moscou realizou 25 ataques aéreos e utilizou 673 drones de diversos tipos, além de 2 ataques com lançadores múltiplos de foguetes e 186 bombardeios de artilharia. Na tarde do último sábado, um ataque com drones contra Zaporíjia feriu pelo menos 15 pessoas e danificou casas e um prédio comercial. Enquanto isso, o Ministério da Defesa russo informou que, durante a noite, suas defesas aéreas abateram 258 drones ucranianos em 14 regiões russas, bem como na Crimeia ocupada e nas águas do Mar Negro e do Mar de Azov. A seguir, o Papa concedeu a todos a sua bênção apostólica.
1: Sit nomen Domini benedictum.
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2: Amen.

0: O Papa Leão XIV encontrou-se na tarde do último sábado com as famílias dos funcionários do Vaticano na Praça do Governatorato. Centenas de mães, pais e crianças, representantes da família Espelho de Deus, segundo a famosa expressão de São João Paulo II, citada pelo Papa em seu discurso, permaneceram em silêncio e à espera do pontífice. Leão XIV chegou pontualmente ao som da música dedicada a São Francisco, Dolce Sentire, cantada por uma orquestra. Ele saudou e abençoou todos os presentes, os que festejavam e os que tornaram possível este festivo evento anual, agora em sua terceira edição. Este evento é dedicado a crianças e adolescentes, bem como a adultos funcionários do Vaticano, para que possam se reencontrar após o verão. Muitas das crianças participaram da colônia de férias do Vaticano deste ano e, na noite do último sábado, desfrutaram de um momento de partilha e festa com jogos e malabaristas, pizza, sanduíches, espetáculos, brinquedos infláveis e a aldeia dos pequenos bombeiros. Uma noite rica em atividades, tendo como pano de fundo os Jardins Vaticanos, à sombra da cúpula da Basílica de São Pedro e, acima de tudo, com a bênção do Papa, que dirigiu uma palavra de encorajamento aos pais e filhos que, pouco antes, participaram de uma missa na Gruta de Lourdes, dentro do Vaticano. Leão XIV agradeceu a todos os responsáveis pela organização desta belíssima festa. A todas as famílias, o Papa lembrou uma bela frase de São João Paulo II: "A família é o espelho no qual Deus se vê." Comecemos por aí. Imaginem a sua família, imaginem também esta família aqui reunida. Deus quer ver-se na nossa comunidade, na nossa família, na sua família, Deus está presente. João Paulo II acrescentou ainda que a família é o espelho no qual Deus se olha e vê os dois mais belos e maiores milagres. Um, disse o Papa Leão XIV, é doar vida, o outro é doar amor. Este é precisamente o convite do pontífice, doar vida e doar amor. Quero agradecer a todos vocês, às suas famílias, por este grande milagre que vocês são, disse Leão XIV. Talvez todos os dias possamos olhar para nossa família como este espelho de Deus e redescobrir o seu amor, o que significa doar a vida, o que significa não viver apenas para si mesmo, não ser egoísta, mas doar a vida pelos outros, na família, entre os amigos e entre aqueles que ainda não são nossos amigos. Que a nossa festa desta noite seja também um espelho do amor de Deus, disse ainda o Papa Leão. Que possamos sentir verdadeiramente esta alegria que só Deus pode nos dar e que Ele nos dê hoje a alegria de estarmos juntos em festa como este espelho do amor de Deus, concluiu o Papa. A seguir, Leão XIV se despediu de todos e voltou à sua residência. Tese de doutorado de Leão XIV sobre autoridade e serviço é publicada em chinês. Jackson Erben.
1: A tese de doutorado em Direito Canônico de Leão XIV, intitulada O Ofício e a Autoridade do Prior Local na Ordem de Santo Agostinho, acaba de ganhar uma edição em língua chinesa. A obra foi escrita por Robert Francis Prevost, quando ainda era um jovem sacerdote agostiniano, e apresentada em 1987 na Pontifícia Universidade de São Tomás de Aquino. O estudo é dedicado ao papel, à autoridade e às responsabilidades do prior local na Ordem de Santo Agostinho. A edição chinesa foi publicada pelo Centro de Estudos Católicos da Universidade Chinesa de Hong Kong. A tradução foi realizada pelo padre Peter Zhao Jianmin, sacerdote da Diocese de Pequim com longa experiência no meio acadêmico. Zhao foi o primeiro sacerdote chinês a obter um doutorado após a reabertura das instituições acadêmicas e fundou o Instituto de Estudos e Cultura Católica de Pequim, inaugurado em 3 de agosto de 2002. A instituição tem como objetivo promover a pesquisa acadêmica e favorecer o aprendizado recíproco entre diferentes civilizações por meio do diálogo e do intercâmbio cultural. A revisão da tradução ficou a cargo do padre Peter Ren Panji, primeiro sacerdote chinês a obter o doutorado na Faculdade de Direito Canônico da Pontifícia Universidade Gregoriana. Atualmente, ele atua na formação de seminaristas no Seminário de Pequim. O envolvimento de dois sacerdotes com sólida trajetória acadêmica na preparação da edição chinesa destaca o interesse da obra não apenas para a história intelectual da Igreja, mas também para a reflexão contemporânea sobre o exercício da autoridade e o governo eclesial. Em declaração à agência FIDES, padre Peter Zhao afirmou que a obra não constitui apenas uma pesquisa acadêmica, mas também pode ser compreendida como uma orientação prática para o governo da Igreja e para a atividade pastoral. Embora tenha sido escrita há quase 40 anos, para ele a tese conserva profundidade e oferece indicações ainda atuais. O sacerdote manifestou ainda a esperança de que clérigos, religiosos e responsáveis eclesiais possam encontrar nela elementos para refletir sobre uma questão fundamental: como colocar autoridade a serviço do amor. Um dos aspectos centrais da tese é justamente a compreensão da autoridade eclesial como serviço e não como poder coercitivo. A autoridade, nessa perspectiva, nasce de uma responsabilidade reconhecida pela Igreja e pela comunidade e deve ser exercida em uma relação de fraternidade e igualdade. Para Prevost, a autoridade possui, portanto, uma dimensão profundamente relacional. Quem exerce uma função de governo é chamado não simplesmente a comandar, mas acompanhar, orientar e promover a comunhão. Escrita décadas antes de Robert Francis Prevost tornar-se Papa, a tese permite também identificar elementos que ajudam a compreender sua atual visão de liderança na Igreja. A concepção de uma autoridade exercida com humildade, em espírito de serviço e voltada para a construção da comunhão ganha particular significado à luz do Ministério de Leão XIV. A publicação da obra em chinês amplia, assim, o acesso a uma reflexão acadêmica que acompanha, desde a juventude, a trajetória do atual pontífice e que coloca no centro uma convicção essencial para o governo eclesial. A verdadeira autoridade não se afirma pelo poder, mas pelo serviço ao próximo e a comunhão da Igreja.
0: Passemos agora à reflexão para o 23º Domingo do Tempo Comum, com Silvonei José.

O que é perdoar e como perdoar? Neste domingo, o Evangelho nos propõe uma reflexão sobre o ato de perdoar, do perdão. A primeira atitude do cristão é ir em direção ao pecador e tratá-lo como irmão, com respeito e atenção. Ao falar mal e pelas costas, nada adianta. Piorará a situação quando o faltoso souber que seu erro foi tema de conversas de outras pessoas. Ele é o mais interessado e não os outros. Se ele não sabe e é deixado alheio do que se fala dele, isso se chama, em bom português, fofoca. É uma atitude mundana e nada cristã. Por outro lado, quem vai falar com o faltoso deverá ir na qualidade de quem já perdoou a falta cometida, colocando-se na posição de irmão, jamais de juiz. Muitas pessoas com determinação possuem o costume de dizer a verdade: doe a quem doer. Tudo bem. Contudo, nos casos em que a verdade, ao ser dita, poderá provocar rancores e ódios, ela não deverá ser falada. Nem tudo deve ser dito, mas apenas aquilo que gera vida e não morte. Tudo deverá ser feito em clima de sigilo, respeitando a dignidade e a privacidade do outro. Se por acaso faltoso não ouvir o irmão que procurou com caridade, este deverá se cercar de mais outros dois irmãos semelhantes, no respeito e na busca da salvação do faltoso. Procurar o mesmo e entabular uma conversa fraterna. Nesse momento, onde o faltoso está sozinho de um lado, tendo à frente três outras pessoas que comentam sua má ação, o transgressor jamais poderá ser colocado contra a parede e sentir-se acuado. Se isso acontecer, não será a conversa proposta por Jesus no Evangelho, mas exatamente o que jamais deveria estar acontecendo entre irmãos. O objetivo do Papa é a recuperação do transgressor e não sua humilhação e condenação. Por último, chegamos ao terceiro passo da proposta do Senhor. Se nem com a admoestação de mais dois irmãos, o que cometeu um delito não se arrepende e não se propõe a não mais cometer tal falta, a Igreja, ou seja, a comunidade dos cristãos, deverá anunciar que a postura daquela pessoa não corresponde à boa nova pregada por ela, que aquele homem não pode ser tomado como um dos seus, posto que sua atitude é exatamente contrária aos princípios cristãos. Por exemplo, poderá ser tido como membro da Igreja aquele homem que propaga ideias racistas, discriminação, violência e o abuso econômico? A Igreja terá o direito e o dever de tornar público seu absoluto desacordo com aquela pessoa. Situando-nos no versículo 9 do capítulo 33 de Ezequiel, primeira leitura da liturgia de hoje: todavia, se depois de receber tua advertência para mudar de proceder, nada fizer, o faltoso perecerá devido a seu pecado, enquanto tu salvarás a vida. Ao sermos responsáveis pela vida dos outros em favor da justiça, agindo com misericórdia, é que ganhamos a nossa vida.

esse é o Evangelho da Graça. E é na oração que a gente descobre o poder dessa graça. Uma graça que abre o coração. Uma graça que nos torna ainda mais companheiros de caminhada. Por isso que somos a igreja do junto. Pois onde dois ou três estiverem reunidos em meu nome, eu estou aí no meio deles. Jesus nos alerta para que esta graça nos acompanhe por todas as estradas da vida. E assim, nesta comunhão, poderemos ser como pontes. Seremos ponte. O que ligares na terra também será ligado no céu. O que desligares na terra também será desligado no céu. Companheiros e companheiras de caminhada, na jornada eucarística, onde cada um se torna pão que parte e se reparte na vida do outro.

De novo eu vos digo: se dois de vós estiverem de acordo na terra sobre qualquer coisa que quiserem pedir, isso lhes era concedido por meu Pai que está nos céus. E esta palavra que nos salva, nessa busca constante por ti, Jesus, no rosto do irmão que tantas vezes caminha do nosso lado e não percebemos. Mas esta é a graça que desperta para este olhar de como

Amigo ouvinte, chegamos ao final desta edição em língua portuguesa do noticiário da Rádio Vaticano. Obrigada pela sua audiência e nós contamos novamente com você amanhã, neste mesmo horário.

0: Laudetur Jesus Christus.
1: Amigas e amigos ouvintes, saudações sororais e fraternais. Sintonizam a Rádio Vaticano a transmitir o seu programa em língua portuguesa para os ouvintes que nos escutam no continente africano e pelo mundo fora. Jesus ensinou-nos a suplicar e a praticar a remissão das dívidas. Existe, porém, um patrimônio que devemos uns aos outros, sem ficarmos presos a ele. É a dívida do amor mútuo. Toda atenção, cuidado e bem que recebemos torna-nos mais livres e capazes de assumir responsabilidades. Foi o que disse o Papa Leão XIV durante o Angelus Domini na manhã deste domingo, dia 6 de setembro, 23º domingo do tempo comum, na Praça de São Pedro. Habito à rubrica África em Clave Cultural, da autoria da colega Dulce Araújo. Tema em destaque hoje, Luiz Gama, um intelectual negro engajado na luta contra a escravidão e o racismo no Brasil. Eu sou Filomeno Lopes.
2: Cari fratelli e sorelle, buona domenica! 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
1: O Papa Leão XIV presidiu na manhã de hoje, domingo, dia 6 de setembro, 23º domingo do tempo comum, a habitual oração mariana do Ângelus Domini na Praça de São Pedro, repleta de fiéis e peregrinos provenientes de diversas partes da Itália e do mundo. A palavra de Deus proclamada na liturgia deste domingo, disse o Papa na sua alocução, oferece-nos alguns critérios fundamentais de pensamento e de ação. Lemos na carta aos Romanos que todos os mandamentos estão resumidos numa só frase: amarás o teu próximo como a ti mesmo. São Paulo insiste neste ponto com uma imagem muito forte, presente também no Pai Nosso. Ele escreve: não fiqueis a dever nada a ninguém, a não ser isto, amar-vos uns aos outros. Ora, Jesus, salientou o pontífice, ensinou-nos a suplicar e a praticar a remissão das dívidas. Existe, porém, um patrimônio que devemos uns aos outros, sem ficarmos presos a ele. É a dívida do amor mútuo. Toda a atenção, cuidado e bem que recebemos tornam-nos mais livres e capazes de assumir responsabilidades. Ora, no Evangelho deste domingo, observou ainda o Santo Padre, Jesus sugere a cada comunidade cristã pelo menos duas maneiras de exercer o amor mútuo. A primeira é estarmos abertos à correção fraterna. É uma arte delicada e muitas vezes esquecida, que exige franqueza e gradualidade. Falar uns com os outros com sinceridade. Primeiro a sós, depois, se necessário, com mais duas ou três pessoas. E, por fim, quando for preciso, com toda a comunidade. Significa enfrentar a realidade e transformar problemas e conflitos em oportunidades de crescimento. Certo, as queixas e as calúnias são mais fáceis, mas não produzem nada e paralisam muitas situações. O Evangelho, pelo contrário, salienta ainda o Papa, educa-nos para a liberdade na caridade. Ora, para Leão XIV, há ainda uma segunda forma de amar fraternalmente, que, para Jesus, molda até mesmo a oração. Trata-se de chegar a um acordo. Não apenas quando existe um conflito, mas para pedir a Deus uma graça. O Senhor diz: se dois de entre vós se unirem na terra para pedir qualquer coisa, hão de obtê-la de meu Pai que está no céu.
2: Esta promessa sugerisce que possiamo avere desideri comuni, dolori comuni, speranze comuni e attraverso la preghiera crescere nell'unità. senza fede, ognuno potrebbe sentirsi solo e sospettare degli altri, vedendoli come estranei e nemici.
1: Esta promessa suggere che podemos ter desejos comuns, dores comuns, esperanças comuns, e através da oração crescer na unidade. Sem fé, cada um poderia sentir-se sozinho e desconfiar dos outros, vendo-os como estranhos e inimigos. Pela graça, somos, pelo contrário, irmãos e irmãs que podem estar unidos, encontrando-nos, perdoando-nos e ouvindo-nos uns aos outros, no Senhor.
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1: Passamos a Maria che, após o annuncio do anjo, se apressou a ir ter con sua prima Isabel para partilhar a alegria e o cansaço da gravidez, che também nos ensine a dívida alegre do amor fraterno.
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1: E com o coração pesado, disse Leão XIV, após a recitação mariana do Ângelus Domini, que acompanho as notícias sobre os ataques violentos que atingiram recentemente várias cidades e infraestrutura civil na Ucrânia, causando a morte de pessoas inocentes. Meu coração partilha o sofrimento da população que vive em angústia e medo há anos. Faço um novo apelo para que se ponha fim à violência, se interrompa a destruição e se abram os corações ao diálogo e à paz. Espero que os esforços empreendidos nos últimos dias para retomar as negociações deem frutos concretos e abram caminho para a diplomacia. Elevemos, acrescentou o Papa, a nossa oração ao Senhor para que a harmonia prevaleça em todos os conflitos do mundo. Em seguida, o Santo Padre saudou todos os fiéis e peregrinos congregados na Praça de São Pedro, romanos e peregrinos de vários países, comunidades, dioceses, paróquias. Obrigado, disse, por estarem aqui. À medida que retomamos gradualmente as nossas atividades habituais após a pausa de verão, passamos ao Senhor que nos acompanhe e nos sustente com a sua luz. E o Pontífice a todos desejou um feliz domingo.
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enfrenta uma combinação cada vez mais preocupante de catástrofes naturais, conflitos, crises humanitárias e falta de recursos, com consequências particularmente graves para as crianças. Nas últimas semanas, comunidades inteiras foram devastadas por desastres no Nepal, na China, na Colômbia, na Indonésia e na Venezuela. Ao mesmo tempo, as necessidades humanitárias e de apoio ao desenvolvimento infantil continuam a crescer, enquanto os recursos disponíveis para responder a essas emergências diminuem. No marco do seu 80º aniversário, o Fundo das Nações Unidas para a Infância, UNICEF, destaca que o tema da Assembleia Geral deste ano, Nações Unidas a Serviço de Todos, ganha um significado especial quando aplicado à proteção das crianças. Criado em 1946, após a Segunda Guerra Mundial, para atender milhões de crianças que enfrentavam fome, deslocamento e um futuro incerto, o UNICEF transformou-se ao longo de 8 décadas numa das principais organizações internacionais dedicadas à sobrevivência, ao subdesenvolvimento e aos direitos da infância. Entre os principais avanços alcançados estão a ampliação da vacinação, a terapia de reidratação oral, o incentivo ao aleitamento materno, a melhoria da nutrição, o acesso à água potável e ao saneamento e o fortalecimento da atenção básica de saúde. Esses esforços contribuíram para uma das maiores conquistas da saúde pública mundial. Desde 1990, a taxa global de mortalidade

de crianças menores de 5 anos caiu de 60%. Doenças que anteriormente provocavam milhões de mortes ou casos de deficiência foram drasticamente reduzidas e a poliomielite chegou perto de ser erradicada em escala global. Apesar desses progressos, o UNICEF alerta que as crianças de hoje enfrentam desafios que eram difíceis de imaginar quando a organização foi criada. Cerca de 273 milhões de crianças e jovens estão fora da escola, enquanto centenas de milhões que frequentam instituições de ensino não conseguem adquirir competências fundamentais. A organização defende uma resposta urgente à crise de aprendizagem e ressalta que tecnologias digitais e inteligência artificial devem fortalecer e não substituir os investimentos em professores e sistemas educacionais. As desigualdades também permanecem profundas no acesso aos serviços essenciais. Cerca de 2,1 bilhões de pessoas ainda não têm acesso à água potável e 3,4 bilhões não dispõem de saneamento adequado, situação que aumenta a exposição a doenças graves, como a cólera. Paralelamente, mais da metade das crianças do mundo sofre algum tipo de violência todos os anos, seja em casa, nas escolas, nas comunidades ou, cada vez mais, no ambiente digital. O impacto dessas experiências pode acompanhar as vítimas durante toda a vida. As emergências humanitárias tornam esse cenário ainda mais dramático. O ministro da Economia de Moçambique, Basílio Mohata, apelou nesta quinta-feira em Maputo o reforço da cooperação econômica na comunidade de países de língua portuguesa, CPLP, para criar oportunidades de negócio e fortalecer as pequenas e médias empresas. Falando na abertura do quarto diálogo sobre pequenos negócios e empreendedorismo da CPLP, Basílio Mohata afirmou que os pequenos negócios e o empreendedorismo são a espinha dorsal das nossas economias, disse, citado pelo jornal Angola Online. No evento realizado no âmbito das celebrações dos 30 anos da CPLP, o governante desafiou ainda o setor empresarial da comunidade lusófona a contribuir para transformar a organização numa comunidade cada vez mais orientada para as oportunidades económicas, aproveitando a proximidade histórica, cultural e linguística para impulsionar o comércio, o investimento, o desenvolvimento empresarial e a criação de emprego, sobretudo para os jovens. O ministro recordou que Moçambique continua a enfrentar o desafio da independência econômica e apelou aos empresários da CPLP para participarem nesse esforço, transformando desafios comuns em oportunidades para as novas gerações.

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0: Duas importantes datas relacionadas com a escravatura e o racismo marcaram a fase final do mês de agosto. O Dia Internacional de Recordação do Tráfico Negreiro e da sua Abolição, instituído pela Unesco em 1998 e que ocorre 23 de agosto, e 24 de agosto, Dia da Abolição da Escravatura no Brasil. A esta data está associada o nome de Luiz Gama, uma das figuras de proa da luta pela igualdade racial naquele país latino-americano. Vamos conhecê-lo na crónica de Filinto Elísio, poeta, ensaísta e editor. O dia 23 de agosto foi declarado Dia Internacional de Recordação do Tráfico Negreiro e da sua Abolição pela Unesco nos 150 anos da abolição da escravatura por parte de Paris em 1998. Seguiu-se em 2001 a adoção da chamada Lei Toubira de Lanon, do nome da deputada da Guiana Francesa que a promoveu no Parlamento francês. Lei que declara a escravatura crime contra a humanidade. A data de 23 de agosto foi escolhida por ser o dia da insurreição em Santo Domingo, atual Haiti, encabeçada por Toussaint Louverture e que deu origem à primeira República Negra no mundo. Foi em 1791. Ao adotar em 1998 o dia 23 de agosto como Dia Internacional de Recordação do Tráfico Negreiro e da sua Abolição, o então diretor-geral da Unesco, Koichiro Matsura, escreveu que a insurreição de Santo Domingo abalou de forma radical e irreversível o sistema esclavagista e esteve na origem do processo de abolição do tráfico negreiro transatlântico. O outro evento ligado a esse tráfico e que se assinalou a 24 de agosto é a abolição da escravatura no Brasil, de que Luiz Gama foi um dos grandes promotores. Mas quem era exatamente Luiz Gama? A resposta nesta crónica que Filinto Elísio, poeta e editor, Rosa de Porcelana Editora, preparou para o programa da Rádio Vaticano África Enclave Cultural, Personagens e Eventos, dedicado precisamente a Luiz Gama.
2: A morte de Luiz Gama, advogado, escritor e jornalista, ocorrida em 1882 em São Paulo, é lembrada cada 24 de agosto como o dia da abolição da escravidão no Brasil. Luiz Gonzaga Pinto da Gama nasceu em Salvador, Bahia, no dia 21 de junho de 1830. Filho de um fidalgo de origem portuguesa, cujo nome jamais citou, e da africana liberta Luísa Marinho, da Costa da Mina, que, segundo ele, participou da Revolta dos Malés, em 1835, e da Sabinada, em 1837. E, como consequência, teve de fugir para o Rio de Janeiro, deixando o filho aos cuidados do pai, que o terá vendido como escravo aos 10 anos de idade. Foi levado para uma fazenda de um comerciante em Limeira, no interior de São Paulo, onde permaneceu cativo até os 17 anos, quando provou que havia nascido livre. Aprendeu a ler e a escrever ainda aos 17 anos. Em 1848, mudou-se para a cidade de São Paulo, onde se alistou na Força Pública da província. Em 1850, casou-se com Claudina Gama, com quem teve um filho, e tentou ingressar no curso de Direito do Largo de São Francisco. Por ser negro, não foi admitido pela instituição, mas acompanhou as aulas como ouvinte e lendo na biblioteca. Expoente do romantismo no Brasil, escravocrata do século XIX, foi um reconhecido escritor que publicou, em 1859, uma coletânea de poemas satíricos intitulado Primeiras Trovas Burlescas, em que apresentava temáticas raciais e abolicionistas. Passou a fazer parte da intelectualidade de São Paulo, lançando e colaborando com publicações como o Jornal Ilustrado Diabo Coxo, o Semanário Coimbrão, o Radical Paulistano e Polichinelo. Em 1869, juntou com Rui Barbosa, outro abolicionista, fundou o Correio Paulistano, primeiro jornal diário de São Paulo e amplamente popular. Colaborou com diversos jornais progressistas da época, entre eles Ipiranga e A República. Foi um dos mais notáveis patronos da abolição da escravidão, por sua atuação como advogado, mesmo impossibilitado de ser diplomado. Nas suas argumentações, buscava apresentar ilegalidades na relação entre o senhor e o escravizado, justificando a necessidade da alforria. Fazia-se valer também da Lei de 7 de novembro de 1831, que proibia o tráfico negreiro, e da Lei Eusébio de Queiroz, de 1850, que criminalizava de vez a atividade escravocrata. Estima-se que Gama tenha libertado judicialmente mais de 700 negros cativos, sem nunca cobrar honorários de advogado. Luís Gama esteve sempre envolvido nos movimentos contra a escravidão, tornando-se um dos maiores líderes abolicionistas do Brasil. Em 1873, participou na Convenção do Itu, que criou o Partido Republicano Paulista. Em 1880, tornou-se o líder da mocidade abolicionista e republicana. Participava de sociedades secretas, como a maçonaria, que o ajudava financeiramente. Após um século e meio de apagamento da sua extraordinária figura histórica, em 2015, a Ordem dos Advogados do Brasil reconheceu Luís Gama como advogado, corrigindo uma injustiça cometida ao recusar a inscrição do jovem negro. Em 2017, foi homenageado quando uma das salas da instituição recebeu o seu nome. Em 2018, recebeu o título de patrono da abolição da escravidão no Brasil, além de ter o seu nome inscrito no livro dos Heróis da Pátria. Em 2021, recebeu o título de doutor honoris causa na Universidade de São Paulo. A honraria fez de Luís Gama o primeiro brasileiro negro a receber tal título. Outro grande reconhecimento aconteceu ainda em 2021, com o lançamento do filme Doutor Gama, que conta a história do personagem desde a infância até a sua consagração como advogado abolicionista.

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E ponto final, nesta nossa edição de hoje, nós voltamos amanhã, sempre à mesma hora. A todas e todos, a continuação de um feliz e sereno domingo. Fiquem bem e até amanhã, se Deus quiser. Alle, laudetur Jesus Christus.